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3: Olá, boa noite.
4: Boa noite para você que nos acompanha em todo o país.
3: Quinta-feira, 27 de agosto de 2026.
4: Vamos aos destaques do dia.
3: Trabalho e renda.
4: Brasil chega a 103 milhões de pessoas ocupadas entre maio e julho.
3: IBGE revela ainda que taxa de desocupação recua e fica em 5,3% no período. Pablo Mundim.
5: O número de trabalhadores do setor privado com carteira assinada chegou a 39 milhões e 400 mil.
4: Atenção, estudante!
3: Prazo para renegociar dívidas do FIES termina segunda-feira, 31 de agosto. Thaísa Vitória.
6: A iniciativa oferece condições especiais para renegociar contratos firmados até 2017.
4: El Niño deve ganhar força na região norte a partir de setembro.
3: Menos chuvas e temperaturas mais altas podem afetar o abastecimento de água e a navegabilidade dos rios.
4: Estados e municípios são orientados sobre medidas de preparação e resposta ao efeito climático.
3: O cenário também aumenta o risco de incêndios florestais. Luana Karen.
7: Tanto nas cidades quanto no campo, a prevenção é a melhor forma de evitar grandes incêndios.
4: Hoje na apresentação da Voz do Brasil, Luciana Vasconcelos e Luciano Seixas.
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4: 1 milhão de pessoas conseguiram uma vaga no mercado de trabalho nos meses de maio, junho e julho de 2026.
3: A construção civil foi o setor que mais abriu vagas de trabalho, segundo dados da Pesquisa Nacional por Amostra de Domicílios, divulgada hoje pelo IBGE.
4: A taxa de desocupação ficou em 5,3% no trimestre encerrado em julho e caiu 0,5 ponto percentual frente ao trimestre terminado em abril.
5: O número de pessoas ocupadas chegou a 103 milhões e 300 mil trabalhadores, 1 milhão a mais do que no trimestre anterior. Na comparação anual, foram quase 900 mil pessoas a mais trabalhando. A população desocupada caiu para 5 milhões e 800 mil pessoas, uma redução de 503 mil em relação ao trimestre anterior. A queda foi de 0,5 ponto percentual. Segundo o analista do IBGE, William Cattrall, a taxa de subutilização da força de trabalho ficou em 13%.
8: As pessoas fora da força de trabalho diminuiu e também o contingente de pessoas desalentadas, ou seja, aquelas que desistiram de procurar algum emprego, ou se achavam muito velhas, ou se achavam muito jovens, ou porque por acharem que não há uma ocupação na região próxima, isso vem diminuindo e foi o que aconteceu nesse trimestre mais uma vez.
5: O número de trabalhadores do setor privado com carteira assinada chegou a 39 milhões e 400 mil. O rendimento médio real do trabalhador ficou em R$ 3.762, reportagem Pablo Mundim.
3: Indústria farmacêutica, médica, de fertilizantes, biocombustíveis.
4: Áreas de cooperação entre Brasil e Índia.
3: É o que prevê um documento assinado hoje entre os dois países.
9: O documento assinado nesta quinta-feira pela Agência Brasileira de Promoção de Exportações e Investimentos, a APEX, e a Confederação da Indústria Indiana prevê o intercâmbio de informações sobre os mercados dos dois países, o compartilhamento de boas práticas, a promoção de feiras e o incentivo à internacionalização de pequenas e médias empresas, além de promover projetos conjuntos de atração de investimentos e facilitação de negócios entre Brasil e Índia. O ministro do Desenvolvimento, Indústria, Comércio e Serviços, Márcio Elias Rosa, diz que há interesses comuns em setores estratégicos.
10: É o caso do setor farmacêutico, é o caso de bioenergia, de biocombustíveis, é o caso de fertilizantes.
9: A Índia é atualmente o 10º principal destino das exportações brasileiras, enquanto o Brasil é o 26º maior fornecedor do mercado indiano. No ano passado, as exportações exportações brasileiras para a Índia somaram quase 7 bilhões de dólares. O petróleo bruto aparece como o principal produto vendido pelo Brasil ao país asiático. Reportagem Gabriela Noronha.
4: Universitários, fiquem de olho na data.
3: Termina segunda-feira o prazo para renegociar dívidas do FIES, o Fundo de Financiamento Estudantil.
4: Podem participar aqueles que firmaram contrato até 2017.
6: Estudantes com dívidas nos contratos do FIES, o Fundo de Financiamento Estudantil, tem até segunda-feira, 31 de agosto, para pedir a renegociação. A iniciativa oferece condições especiais para renegociar contratos firmados até 2017 e que já estavam na fase de pagamento em maio deste ano. Podem participar estudantes em dia ou com parcelas em atraso, inclusive aqueles com restrição no nome. Após a formalização da renegociação e o pagamento da parcela de entrada, ocorre a retirada do nome do estudante e dos fiadores desses cadastros, quando aplicável. Os descontos e as opções de parcelamento mudam conforme a situação de cada dívida e o perfil do estudante. A renegociação pelo Desenrola FIES deve ser realizada junto ao Banco do Brasil ou a Caixa Econômica Federal. A solicitação pode ser feita pelos canais digitais das instituições financeiras ou presencialmente nas agências. Mais informações estão disponíveis no site do Ministério da Educação, em gov.br/MEC. Thaisa Vitória para a Voz do Brasil.
3: A partir de setembro, o fenômeno do El Niño deve atingir o país de forma mais intensa, segundo especialistas que trabalham na previsão de eventos climáticos.
4: Para a região norte, são previstos períodos de chuvas abaixo da média e temperaturas acima da média.
3: Isso pode trazer impactos na disponibilidade de água, dificultar a navegabilidade dos rios e o acesso a comunidades, além do aumento do risco de incêndios.
4: Para discutir medidas de preparação diante desse cenário, gestores da região norte estiveram reunidos hoje com representantes do governo.
3: A ideia é orientar estados e municípios sobre o planejamento de ações e o acesso a recursos federais.
11: A previsão é que o El Niño se apresente ainda mais forte neste ano, com consequências mais graves entre os meses de setembro e novembro. No norte e nordeste, a previsão é de seca. Em reunião com jornalistas, a ministra do Meio Ambiente e Mudança do Clima em exercício, Ana Flávia Franco, disse que a preocupação é com os incêndios, principalmente na região amazônica.
12: Identificamos vários focos de queimadas, especialmente na região norte, e deve se intensificar entre os meses de setembro e novembro. É uma região extremamente vulnerável e é uma região que significa para o equilíbrio climático do planeta. E, nesse sentido, merece ter uma atenção bastante especial.
11: Entre as medidas previstas diante dos possíveis impactos do El Niño e das mudanças climáticas, estão ações relacionadas à segurança hídrica, ao abastecimento de energia elétrica e à prevenção de desastres em áreas urbanas. A ministra da Casa Civil, Miriam Belchior, destacou a importância da atuação integrada entre os entes federativos.
12: Não conseguimos sozinhos de Brasília resolver todas as questões e identificar todos os problemas. Por isso, é importante que os municípios desenvolvam planos de contingência, mapeamento das áreas de risco, também para a gente poder emitir os alertas e mobilizar as equipes locais de defesa civil. Em relação aos recursos hídricos, a priorização de quais são os usos essenciais se tiver a escassez.
11: Também são previstas medidas de monitoramento relacionadas ao abastecimento de combustíveis e alimentos, a atuação da Força Nacional do SUS e a criação de salas de situação para o acompanhamento de temas como incêndios, saúde, estiagem e energia. Reportagem Márcia Fernandes.
4: E a população pode ajudar a prevenir incêndios em áreas urbanas e remotas.
3: Vamos saber na reportagem quais cuidados devem ser tomados para evitar que o fogo se alastre nessa época.
13: Escassez de chuva, vegetação seca e temperaturas altas. A combinação ideal para o surgimento de incêndios. Tanto nas cidades quanto no campo, o período exige cautela da população. Entre as recomendações do Corpo de Bombeiros está não atear fogo em terrenos como forma de limpeza do ambiente. Não colocar fogo em restos de poda, entulho ou lixo. Não jogar restos de cigarro acesos nas vias públicas e não soltar fogos de artifício ou fazer fogueiras próximo a locais com vegetação seca. O capitão Jean Charles, porta-voz da Operação Verde Vivo do Corpo de Bombeiros do Distrito Federal, destaca que a prevenção é a melhor forma de evitar grandes incêndios.
14: Na prevenção, a gente inclui a vigilância. Se houver alguém cometendo um incêndio, iniciando um incêndio, ou com suspeita, que a pessoa possa fazer a denúncia. Use os canais da cidade, segurança de cada cidade, os números de telefone da polícia, corpo de bombeiros, e faça a denúncia. Porque se cada um fizer a sua parte prevenindo e denunciando aqueles que tiverem um comportamento errado nesse sentido, todos vamos ganhar.
13: Com a possibilidade de intensificação do El Niño nos próximos meses, os cuidados devem ser reforçados. A perspectiva é de aumento do risco de incêndios florestais, especialmente na Amazônia, no Cerrado e na Caatinga. Nas áreas rurais, o uso do fogo para manejo do solo deve ter autorização dos órgãos ambientais do município ou do estado. Também é possível fazer a queima prescrita em ambientes naturais para evitar a propagação de incêndios florestais. Esse tipo de queima também só pode ser feita com orientação e autorização dos órgãos ambientais. Ao primeiro sinal de incêndio, a recomendação é ligar para o Corpo de Bombeiros no 193. Reportagem Luana Karen.
4: O trabalho de restauração do Cerrado, desenvolvido pela iniciativa Araticum, ganhou reconhecimento internacional.
3: O projeto foi escolhido pela Organização das Nações Unidas como uma das iniciativas de referência de restauração mundial.
15: A Araticum foi criada em 2020 para promover a restauração do Cerrado, o segundo bioma do Brasil que abrange mais de 2 milhões de quilômetros quadrados do território nacional e já perdeu mais de 50% de sua vegetação nativa. A iniciativa reúne diferentes setores e busca integrar a ciência aos conhecimentos de povos indígenas, comunidades tradicionais e agricultores familiares para ações relacionadas à conservação da água, do clima e da sociobiodiversidade. Daniel Vieira, pesquisador da Embrapa Recursos Genéticos, fala sobre o trabalho que é desenvolvido.
16: Conservar o cerrado de pé, passando por recuperar o cerrado da melhor maneira possível, tentar trazer o cerrado de volta, passa por uma agricultura sustentável dentro das áreas de agricultura e pastagem no cerrado, e conservação do solo.
15: O reconhecimento da iniciativa Araticum Restauração do Cerrado Brasileiro como uma das iniciativas de referência da restauração mundial pela Organização das Nações Unidas aconteceu nesta quarta-feira durante a 17ª sessão da Conferência das Partes da Convenção das Nações Unidas de Combate à Desertificação, na Mongólia. Para a Embrapa Recursos Genéticos e Biotecnologia, responsável pela rede, o reconhecimento internacional demonstra que a ciência brasileira está alinhada aos compromissos nacionais e os esforços coletivos de restauração para produzir soluções voltadas ao enfrentamento da crise climática e da perda de sociobiodiversidade. Reportagem Luciana Colares de Holanda.
4: Estão abertas até o dia 10 de setembro as inscrições para a terceira edição do Prêmio Mulheres e Ciência.
3: A iniciativa dá visibilidade às contribuições de pesquisadoras brasileiras para o desenvolvimento científico e tecnológico do país.
4: Acompanhe na reportagem de Graziele Bezerra.
17: A engenheira agrônoma Maria Ângela Hungria começou a se interessar por ciência ainda na infância, incentivada pela avó, que transformava as brincadeiras de criança em experiências.
18: Ela lia ia comigo, ela fazia experiências no fundo do quintal, ela viu que eu tinha esse interesse. Eu decidi aquele dia que ia ser uma microbiologista.
17: Hoje, ela atua como pesquisadora na Embrapa Soja e se tornou uma das referências mundiais em biotecnologia do solo. Maria Ângela foi uma das vencedoras na primeira edição do Prêmio Mulheres e Ciência, promovido pelo Conselho Nacional de Desenvolvimento Científico e Tecnológico, CNPq. O trabalho mostrava o uso de biológicos na agricultura, como bactérias e fungos benéficos, em substituição aos fertilizantes químicos.
18: E eu realmente passei toda a minha vida tentando provar e desenvolver pesquisas para fazer os biológicos viáveis para uma agricultura altamente produtiva, mas sustentável. No Brasil, a gente quer ser cientista é muito difícil, sabe? O que a gente tem que vencer as barreiras para fazer ciência é muito difícil.
17: O Prêmio Mulheres e Ciência valoriza a produção científica feminina e incentiva ambientes acadêmicos e científicos mais inclusivos. A diretora de Cooperação Institucional Internacional e Inovação do CNPq, Dalila Andrade Oliveira, explica as quatro categorias de premiação.
19: Incentivo hoje são as jovens estudantes de ensino médio, que a gente já tem de começar a despertar quando ainda nem fizeram opção pela carreira acadêmica. Na categoria estímulo, são pesquisadoras que já estão inseridas no campo científico e que a gente espera que o prêmio dê a elas maior visibilidade. E a terceira faixa individual é a faixa da trajetória. O que esse prêmio faz é reconhecer essa trajetória. E aí a quarta faixa premia as universidades que adotam políticas de valorização da equidade de gênero.
17: As inscrições do prêmio estão abertas até 10 de setembro em gov.br/CNPq. Reportagem Graziele Bezerra.
3: E vamos continuar falando de oportunidades na área de pesquisa e ciência.
4: Estão abertas as inscrições para dois editais que financiam pesquisas aplicadas ao setor produtivo, entre elas a área de inteligência artificial.
3: O primeiro edital oferece bolsas para graduandos em parceria com a iniciativa privada, instituições de governo e entidades do terceiro setor.
4: Já o segundo é o programa Recursos Humanos em Áreas Estratégicas, Pesquisador na Empresa.
20: O primeiro edital do CNPq, em parceria com a CAPES, faz parte do Programa de Mestrado e Doutorado para Inovação 2026. A iniciativa oferece bolsas para graduandos. O objetivo é estimular a realização de pesquisas de mestrado e doutorado em universidades brasileiras, em parceria com a iniciativa privada, instituições de governo e entidades do terceiro setor. A diretora de Cooperação Institucional Internacional e Inovação do CNPq, Dalila Andrade Oliveira, falou sobre o programa.
21: O objetivo mesmo dessa chamada é desenvolver inovação lá na ponta. Então, o que a gente quer, na realidade, é colada numa agenda de inovação para o país, que tem muito a ver com o que a gente está buscando aí em termos de elevar a capacidade inovadora do país.
20: Já o segundo edital é para o programa Recursos Humanos em Áreas Estratégicas, Pesquisador na Empresa. Este ano será direcionado especialmente para a área de inteligência artificial. É o que explica a diretora de Cooperação Institucional Internacional e Inovação do CNPq, Dalila Andrade Oliveira.
21: São 50 milhões de reais para financiar pesquisas em inteligência artificial em empresas inovadoras, startups.
20: Márcia Mortari é professora e pesquisadora da Universidade de Brasília, a UNB, e já participou do programa de recursos humanos.
22: Eu acho que isso que é a grande vantagem, né? Você fixar pessoas altamente qualificadas para estar trabalhando na empresa.
20: Os interessados em participar do programa Recursos Humanos em Áreas Estratégicas, Pesquisador na Empresa, tem até o dia 9 de outubro para enviar a proposta para o CNPq. Já o prazo para o envio das propostas do Programa de Mestrado e Doutorado para Inovação é 11 de dezembro. O endereço é gov.br/CNPq. Reportagem Alisson Machado.
3: E hoje tem estreia aqui na Voz do Brasil com o quadro Ciência na Prática.
4: Toda semana vamos mostrar como a ciência impacta diretamente a vida da população num bate-papo direto e descomplicado.
3: Hoje vamos falar de algo que parece coisa de filme, a pele da tilápia sendo usada no tratamento de ferimentos e queimaduras.
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1: Pesquisa 100% brasileira está inovando o campo da tecnologia médica para o tratamento de feridas e queimaduras graves.
2: Eu sou Edmar Maciel Lima Júnior, médico, cirurgião plástico, coordenador geral da pesquisa da pele e da tilápia na Universidade Federal de Ceará. O grupo da gente viu que até hoje no Brasil não havia nenhuma pele animal registrada na Anvisa, que a tilápia é o peixe mais consumido no Brasil e o segundo maior do mundo. Além de ser um animal de água doce, tem menos risco de transmissão de doença, e a pele é um produto de descarte da piscicultura que contamina o meio ambiente. E aí, quando iniciamos os estudos, detectou-se que a pele da tilápia tem uma proteína importantíssima na cicatrização, e esse foi o start para todo o início e desenvolvimento da pesquisa.
1: O que antes era descartado no manejo de peixes, hoje virou um recurso inovador para cuidados médicos que tem despertado interesse até de instituições internacionais.
2: São 406 pesquisadores, 23 coordenadores de área. Hoje nós temos 48 artigos publicados no Brasil e fora. Ganhamos 27 prêmios em primeiro lugar e temos instituições, tanto no Ceará, como no Brasil e no mundo, haja visto como temos o Butantan, a Fiocruz, a própria NASA já fez parceria de pesquisa com a gente.
1: Acompanhe a pesquisa na página da Universidade Federal do Ceará. E esse foi o Ciência na Prática, com produção de Warby Calil e edição de Edinaldo Júnior. E nosso encontro com o Saber Científico volta na próxima semana. Até lá!
4: Você sabe o que são bioinsumos? São produtos de origem biológica que podem ser usados na agricultura para ajudar no controle de pragas, na nutrição das plantas e na melhoria do solo.
3: E para incentivar esse tipo de prática na agricultura familiar, o Banco Nacional de Desenvolvimento Econômico e Social vai apoiar a produção mais sustentável.
4: Interessados podem se inscrever até 31 de agosto.
23: Por meio de uma chamada de projetos, o BNDES, Banco Nacional de Desenvolvimento Econômico e Social, vai disponibilizar 40 milhões de reais para apoiar a produção de bioinsumos por cooperativas e associações de agricultores familiares. Os recursos poderão ser destinados à implantação ou estruturação de unidades de produção industriais ou semi-industriais de bioinsumos para uso próprio, utilizando processos de biotecnologia. O objetivo da iniciativa é estimular a produção de insumos de origem biológica para uso próprio pela agricultura familiar na produção de alimentos saudáveis. Como explica a gerente do Departamento de Inclusão Produtiva e Educação do BNDES, Raquel Zanon.
24: Os bioinsumos, eles podem ser, por exemplo, micro-organismos, predadores naturais de pragas e de extratos vegetais, que contribuem para o crescimento e para a saúde dos sistemas agrícolas. O seu uso está associado a práticas agrícolas mais sustentáveis e à segurança alimentar.
23: Mais informações sobre a chamada de projetos estão disponíveis no site bndes.gov.br/bioinsumos. Reportagem André de Barros Lima.
3: Profissionais da segurança pública poderão participar em setembro do Dia C da Capacitação de Gênero.
4: A formação vai abordar temas como atendimento humanizado, sem revitimização, medidas protetivas de urgência e avaliação de risco em casos de mulheres vítimas de violência.
3: O curso será realizado no dia 2 de setembro de forma presencial nas 27 capitais do país.
4: A Coordenadora-Geral de Garantia de Direitos e Acesso à Justiça do Ministério das Mulheres, Ana Maria Martins, detalha a capacitação.
5: Essa formação foi pensada para todos os profissionais da segurança pública, corpo de bombeiros, policiais civis, militares, as perícias. E a ideia é que a gente consiga incorporar justamente a perspectiva de gênero, a sensibilização desses profissionais da segurança pública no atendimento às mulheres em situação de violência.
3: As inscrições encerram no dia 28 de agosto e podem ser feitas pelos sites gov.br/MJ ou então gov.br/mulheres.
4: Empresas e representantes do setor de inovação podem participar da escuta de mercado sobre o projeto Nuvem Brasileira.
3: A audiência pública virtual ocorre no dia 3 de setembro, às 10 horas da manhã.
4: O projeto prevê uma solução nacional para armazenamento e processamento seguro de dados da administração pública, com infraestrutura e gestão brasileira.
3: As contribuições do setor podem ajudar a definir alternativas técnicas e contratuais para a implantação da Nuvem Brasileira.
4: Para participar e para obter mais informações, acesse abdi.com.br/nuvem brasileira.
3: E essas foram as notícias do governo federal.
4: Uma realização da Secretaria de Comunicação Social da Presidência da República.
3: Fique agora com as notícias do Poder Judiciário e do Congresso Nacional. Boa noite.
4: Boa noite para você e até amanhã.
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9: Jornada do CNJ destaca a prevenção após 20 anos da Lei Maria da Penha.
10: TSE e Google fecham parceria para ampliar proteção contra uso indevido de IA nas eleições.
25: Para o STJ, concordância expressa de proprietária autoriza a cobrança de taxas por condomínio irregular.
10: Boa noite, eu sou o Arthur Filho.
25: E eu sou Walter Lima.
10: Supremo Tribunal Federal retoma julgamento de ação sobre o acesso de autoridades a registros de conexão de usuários da internet.
25: O caso trata de regras de acesso a dados de IP de usuários. O endereço de IP é um número que identifica a conexão usada por um dispositivo para acessar a internet.
10: Jornada do CNJ destaca a prevenção após 20 anos da Lei Maria da Penha.
25: O evento é promovido desde a vigência da lei. Pablo Lemos.
26: O Fórum Nacional de Enfrentamento à Violência contra a Mulher foi aberto hoje em Campo Grande, Mato Grosso do Sul. Um dos pontos discutidos é saber qual é a razão da violência contra a mulher. Ao fim da jornada de 2 dias, o Conselho Nacional de Justiça vai fazer um documento estratégico com propostas concretas para o aprimoramento da política judiciária nacional de enfrentamento à violência contra as mulheres.
10: A Associação de Moradores em Parcelamentos Irregulares pode cobrar taxas condominiais quando proprietários concordarem expressamente por escrito com a obrigação.
25: Essa conclusão é do Superior Tribunal de Justiça, o STJ. Fátima Uchoa.
27: Um condomínio constituído em parcelamento irregular no Distrito Federal ajuizou ação de cobrança contra uma condômina para receber o pagamento de cotas referentes a cerca de 5 anos. Ao reformar a sentença, o Tribunal de Justiça do DF entendeu que a cobrança era válida diante da assinatura da proprietária do imóvel concordando com as taxas. E a terceira turma do STJ manteve o entendimento, avaliando que o consentimento voluntário torna legítima a exigência das contribuições e afasta a aplicação de precedentes do Supremo Tribunal Federal e do próprio STJ, os quais proíbem a cobrança de taxas de pessoas que não aderiram à associação. O relator foi o ministro Vilas Boas Cueva.
10: O Emprega Lab foi instalado em Mato Grosso do Sul nesta quinta-feira.
25: A iniciativa é um dos pilares da pena justa e emprega do Conselho Nacional de Justiça, Rocine Gomes.
28: O Mato Grosso do Sul se tornou o 10º estado brasileiro a instalar o Emprega Lab. O lançamento foi no Tribunal Regional do Trabalho da 24ª Região, em Campo Grande. O objetivo é capacitar profissionalmente pessoas que estão passando por privação de liberdade ou que deixaram o sistema prisional. O evento contou com autoridades e uma exposição de artesanato produzido por custodiados. Até o fim de setembro, a expectativa é lançar o Emprega Lab no Acre, no Espírito Santo, no Paraná e em Rondônia.
10: TSE e Google fecham parceria para ampliar proteção contra uso indevido de IA nas eleições.
25: Nesta quarta-feira, em Brasília, foi lançada uma campanha para incentivar candidatas e candidatos das eleições gerais de 2026 a utilizarem a ferramenta de detecção por semelhanças. Guilherme Firmino tem mais informações.
6: Desenvolvida pelo YouTube, a tecnologia é capaz de identificar conteúdos gerados por inteligência artificial que reproduzem imagens de uma pessoa. A ferramenta permitirá que os próprios candidatos acompanhem a utilização de sua imagem no ambiente digital, podendo identificar, analisar e, se houver uso indevido de imagem, solicitar remoção do conteúdo. O presidente do TSE destacou que a parceria representa um esforço conjunto para preservar direitos fundamentais no ambiente digital e fortalecer a confiança no processo eleitoral.
10: Justiça condena o estado do Maranhão a recuperar casarão histórico no centro da capital, em São Luís.
25: Decisão atende a pedidos do Ministério Público Federal, Sabrine Menezes.
11: Com a decisão, o estado do Maranhão tem até 3 meses para apresentar ao IPHAN e executar um projeto de obras emergenciais para eliminar os riscos estruturais e conter a deterioração da fachada e da cobertura do casarão, localizado na Rua Portugal. Já o projeto de recuperação integral deve ser executado em até 6 meses. Além disso, o Estado deve manter a vigilância patrimonial contínua do imóvel, para evitar invasões, ocupações irregulares e novos danos. Em caso de descumprimento das obrigações, a

0: eu sou Humberto Pinheiro.
1: E estes são os destaques de hoje do Jornal do Senado, que começa agora.
0: Congresso antecipa a comissão mista para analisar fim da chamada taxa das blusinhas.
1: Fies pode ter desconto maior para médicos que trabalham em áreas sem atendimento.
0: Pesquisa data Senado. Brasileiras sofrem violência, mas não se reconhecem como vítimas.
1: Boa noite.
0: Boa noite.
1: Para atrair médicos para regiões onde faltam profissionais, um projeto em análise no Senado propõe aumentar o desconto na dívida do Fies a quem trabalhar nessas áreas.
0: A ideia é transformar o abatimento da dívida em um incentivo para levar mais médicos aos locais onde a população mais precisa de atendimento pelo SUS. Quem traz os detalhes é a repórter Patrícia Oliveira.
2: Mais de 60% dos médicos do país estão concentrados em 48 municípios e em capitais com mais de 500 mil habitantes, deixando outras áreas, especialmente na região norte, com escassez de profissionais. Um projeto do senador Dr. Irã, do Progressistas de Roraima, propõe que médicos formados com financiamento do Fies descontem até metade do valor da parcela mensal da dívida quando trabalharem na rede pública em áreas com falta e dificuldade de reposição ou retenção desses profissionais, consideradas prioritárias pelo Ministério da Saúde. Hoje, o Fies já permite abatimento da dívida para médicos que atuam por pelo menos um ano em equipes de saúde da família e em outros grupos específicos que atendem essas regiões. O projeto amplia o benefício para todos os médicos, inclusive especialistas, que trabalharem nos serviços públicos dessas localidades. Para o senador, a proposta, que está pronta para votação na Comissão de Assuntos Sociais, pode reduzir a dívida dos profissionais e levar médicos para onde eles são mais necessários.
3: Damos um alívio grande ao jovem médico que muitas vezes sai da faculdade com uma dívida enorme e, ao mesmo tempo, levamos mais profissionais às estruturas hospitalares, às UBSs, enfim, a todas as estruturas de atendimento do nosso gigante SUS, reforçando o acesso às pessoas que mais preciso nos rincões desse país.
2: Se for aprovado na Comissão de Assuntos Sociais, o projeto ainda será analisado pela Comissão de Assuntos Econômicos.
1: E a Comissão de Direitos Humanos vai criar um grupo de trabalho sobre a suspensão pela Anvisa de um remédio para a distrofia de Duchenne.
0: Essa distrofia muscular é uma doença genética rara e progressiva que causa perda de força dos músculos. A reportagem é de Márcio Maturana.
4: A Comissão de Direitos Humanos fez uma audiência pública com especialistas e famílias de pacientes para debater a situação regulatória do medicamento. Débora Racelli, mãe do paciente Raul, de 6 anos, disse que o Elevides é a esperança das famílias.
5: Aproximadamente no Brasil, temos 15 meninos medicados, como já foi falado. 1.200 meninos no mundo receberam o tratamento através de estudos e via comercial. Eles estão bem, eles estão crescendo, eles estão vivendo, eles estão indo para a escola, eles estão indo brincar. Pode não ter os melhores ganhos no gráfico, mas a doença parou, a doença estabilizou, a doença está dando respiro para que eles sejam crianças.
4: O diretor da Anvisa, Daniel Pereira, explicou que a decisão da agência não é definitiva.
6: Não há decisão imutável por parte da agência. As decisões da agência, elas são feitas conforme os dados que a gente tem no momento, conforme os dados que a gente recebe, conforme os dados que a gente consegue, né, avaliar.
4: O medicamento é aplicado em dose única e os pacientes são acompanhados com relatórios periódicos. O laudo definitivo sobre a eficácia do remédio deve ser concluído em 2031. A senadora Damaris Alves, do Republicanos do Distrito Federal, que é presidente da Comissão de Direitos Humanos e coordenou o debate, anunciou que vai criar um grupo de trabalho para buscar uma solução no caso do medicamento Elevides.
1: A comissão mista que analisa a medida provisória que zera o imposto de importação sobre compras de até 50 dólares em plataformas virtuais se reúne amanhã para eleger o presidente. Conhecida como taxa das blusinhas, a MP também autoriza o ministro da Fazenda a alterar as alíquotas do imposto de importação sobre remessas postais internacionais. Para compras de até 50 dólares, a alíquota poderá ser reduzida a zero. Já para remessas de até 3 mil dólares, poderá chegar a 30%.
0: O deputado Reginaldo Lopes, do PT de Minas Gerais, foi indicado pelo presidente da Câmara, Hugo Mota, para presidir a comissão. A indicação

0: A ação do relator caberá ao Senado. O parlamentar defendeu a aprovação rápida da MP, que perde a validade no dia 8 de setembro.
1: Nós vamos debater e fazer um grande diálogo com todos os setores econômicos da indústria brasileira, com os parlamentares, senadores, e vamos sim defender a aprovação imediata deste direito do povo brasileiro de poder ter isenção nas suas compras internacionais até 50 dólares.
2: A violência contra a mulher ainda é uma realidade no Brasil e muitas brasileiras não reconhecem como violência situações de agressão que vivenciam no dia a dia.
0: Os dados estaduais da mais recente pesquisa nacional do Data Senado revelam diferenças na percepção da violência de gênero entre os estados e mostram como essa falta de reconhecimento pode dificultar a denúncia e a busca por ajuda. A reportagem é de Raíssa Abreu.
3: A distância entre a violência vivida e a declarada é uma das principais conclusões da pesquisa. Em Alagoas, 36% das mulheres relataram situações de violência sem identificá-las como violência doméstica ou familiar. No Paraná e em São Paulo, esse índice foi de 25%. O presidente do Senado, Davi Alcolumbre, disse em nota que divulgar dados por estado ajuda a entender o problema em profundidade e aumenta a chance de combatê-lo. O coordenador do Data Senado, José Henrique Varanda, disse que o objetivo não é criar um ranking entre os estados.
4: O detalhamento estadual é muito mais importante não para criar um ranking, mas para identificar as necessidades de cada localidade. A gente olha para esses números, a gente vê que ainda estamos assim, muito aquém da realidade.
3: A 11ª edição da Pesquisa Nacional de Violência contra a Mulher ouviu 21.641 mulheres nos 27 estados e no Distrito Federal. A pesquisa é uma parceria do Data Senado com o Observatório da Mulher contra a Violência.
5: Eleições 2026.
2: O programa Seu Voto Importa, da Justiça Eleitoral, vai oferecer transporte a eleitores com mobilidade reduzida.
0: A solicitação deve ser feita até 14 de setembro, 20 dias antes da data da eleição. Repórter Pedro Pincer.
6: Eleitoras e eleitores que necessitarem de apoio para se deslocarem até seus locais de votação nas eleições de 2026, contarão com um serviço de transporte individual gratuito. O programa Seu Voto Importa, do Tribunal Superior Eleitoral, busca reduzir as barreiras físicas ao exercício do voto e promover a inclusão de grupos historicamente vulnerabilizados. E foi inspirado em experiências desenvolvidas por tribunais regionais, como o de Pernambuco. Assessor de planejamento do órgão, Acácio Leite, explicou como o Seu Voto Importa funciona na prática.
7: Então nós transportamos eleitores com deficiência visual, deficiência auditiva, paralisia cerebral, síndrome de Down, autismo, deficiência física, todos os tipos de deficiência nós atendemos. No dia das eleições, vai buscar esse eleitor em casa, leva ele para votar até o local de votação e traz ele de volta até a casa dele com toda a segurança e com um apoio técnico bem interessante.
6: A solicitação pode ser apresentada pelo próprio eleitor ou, quando necessário, por seus representantes legais ou de apoio. O pedido pode ser feito presencialmente, diretamente no cartório eleitoral da zona correspondente ou por canais remotos e eletrônicos até 14 de setembro.
2: E amanhã, sexta-feira, começa o horário eleitoral gratuito das eleições 2026. As emissoras de rádio e TV devem destinar tempo para que os candidatos e candidatas divulguem as propostas de campanha para os cargos de presidente da República, deputado federal, governador, senador e deputado estadual ou distrital, no caso do Distrito Federal.
0: A propaganda eleitoral gratuita será veiculada de segunda a sábado com 50 minutos diários em rede, divididos dois blocos de 25 minutos no rádio e na TV. Além disso, 70 minutos serão destinados a inserções de 30 e 60 segundos distribuídas ao longo do dia. O horário eleitoral deve ocorrer até o dia 1º de outubro, 3 dias antes da realização do primeiro turno. Com a edição de Paula Groba e trabalhos técnicos de Eliseu Caires, o Jornal do Senado fica por aqui. Acompanhe agora as notícias da Câmara dos Deputados. Boa noite.
2: Boa noite e até amanhã.
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9: Presidentes estabelecem prioridades para votações do esforço concentrado.
10: Deputados obrigam notificação de distúrbio vocal relacionado ao trabalho.
11: Avança a proposta que permite instalação de faróis auxiliares em caminhões.
12: Boa noite. Uma comissão da Câmara aprovou a instalação de faróis auxiliares em caminhões. A repórter Maria Neves explica por que a medida foi considerada necessária.
13: A Comissão de Viação e Transportes da Câmara dos Deputados aprovou o projeto do deputado Rodrigo Dazaeli, do PL do Mato Grosso, que permite a instalação de faróis auxiliares em caminhões que circulam em áreas privadas. Pelo texto, veículos de transporte de carga utilizados em atividades agropecuárias, florestais, industriais e logísticas, poderão ter luzes adicionais, desde que elas possam ser desligadas manualmente para circular em vias públicas. Na opinião do relator, deputado Zé Trovão, do PL de Santa Catarina, a mudança evita que os motoristas sejam punidos simplesmente por terem o equipamento no caminhão. Ele também defende que a iluminação adicional vai tornar a direção de caminhões mais segura.
14: Nós temos hoje muitos veículos que transitam em propriedades rurais, em áreas que são 500, 600, até 1000 quilômetros ou mais, em estradas precárias, estradas de chão. E essas estradas, elas não têm iluminação de nenhum tipo. Às vezes o cara está transitando, quando ele vê, ele está em cima de um animal, de um boi, de um cavalo ou de um animal silvestre e acaba acontecendo um acidente. Se ele tem as lâmpadas auxiliares, ele consegue ter um foco maior, mais longe desses animais, essas estradas.
13: Pelo texto aprovado, o condutor que trafegar por via pública com a iluminação auxiliar ligada incorrerá em infração grave a ser punida com multa e retenção do veículo para regularização. Uma pesquisa realizada pela Fundação Instituto de Pesquisas Econômicas e a Secretaria Nacional de Trânsito apontou que caminhões e ônibus respondem por aproximadamente 4% dos veículos em circulação no país. Isso corresponde a cerca de 4 milhões e 900 mil veículos. A proposta que permite a instalação de faróis auxiliares em caminhões ainda será analisada pela Comissão de Constituição e Justiça. Da Rádio Câmara de Brasília, Maria Neves.
8: Transportes.
15: Júlio Arco Verde, do PP do Piauí, apoia a proposta que muda as regras de cobrança do IPVA. O texto estabelece a alíquota máxima de 1% sobre o valor venal dos veículos e determina que os estados possam conceder descontos para modelos menos poluentes.
16: A proposta considera exclusivamente o peso de fábrica do veículo, em vez do valor de mercado para o cálculo do IPVA. Júlio Arco Verde acredita que a medida torna a cobrança do imposto mais justa e alinhada a modelos adotados em outros países.
8: Consumidor.
15: Embalagens de produtos industrializados não poderão exibir fotos de componentes que não fazem parte da receita. É o que determina o projeto de Félix Mendonça Júnior, do PDT da Bahia, segundo o qual as ilustrações orientam mais a decisão de compra do que a leitura da lista de ingredientes.
16: Além disso, o projeto de Félix Mendonça Júnior prevê que a Anvisa estabeleça o teor mínimo de ingredientes, como chocolates, frutas e queijos, para destaque nas embalagens, seguindo padrões internacionais de composição e denominação de alimentos.
8: Direitos Humanos.
15: Gervásio Maia, do PCdoB da Paraíba, defende a aprovação de projeto que obriga academias a trazer informações e instruções em braille nos equipamentos. Relator da matéria na Comissão de Constituição e Justiça da Câmara, o deputado afirma que o objetivo é ampliar a autonomia das pessoas com deficiência visual.
16: Gervásio Maia argumenta que a adaptação promove a inclusão desse público nas atividades físicas, contribuindo também para a redução do risco de acidentes durante a prática dos exercícios. exercícios.
15: A alteração no Estatuto do Índio vai garantir a disponibilidade de intérpretes de línguas de povos originários em atendimentos públicos a indígenas. A relatora da matéria na Comissão da Amazônia, deputada Dilvanda Faro, do PT do Pará, pede urgência na aprovação do texto.
16: Dilvanda Faro explica que a medida amplia o acesso a direitos e a serviços essenciais, priorizando a contratação de intérpretes das próprias comunidades para facilitar a comunicação e evitar a criação de cargos permanentes.
8: Justiça.
15: Devedores de pensão alimentícia podem ser proibidos de entrar em estádios de futebol e outros eventos esportivos. A restrição está prevista em um projeto apresentado por Rodrigo Gambale, do Podemos de São Paulo.
16: A proposta exige que os organizadores dos eventos barrem os inadimplentes na entrada, inclusive por biometria. Rodrigo Gambale acredita que a medida protege crianças e adolescentes e dá mais agilidade à cobrança das pensões.
8: Segurança Pública.
15: Alexandre Leite, do União de São Paulo, propõe aumentar a pena para quem fizer falsa acusação de violência doméstica e familiar. O deputado explica que a ideia é alterar o Código Penal para endurecer a punição do crime de denunciação caluniosa.
16: O texto também prevê que a concessão de medida protetiva com base em denúncia falsa passe a configurar o crime de denunciação caluniosa. Alexandre Leite afirma que a medida busca preservar a credibilidade do sistema de proteção às vítimas e punir quem agir de má fé.
8: Desenvolvimento Regional.
15: Projeto de Domingos Neto, do PSD do Ceará, busca ampliar a utilização do reuso de água e da dessalinização em regiões afetadas pela seca. O deputado também inclui no texto incentivos de financiamento para projetos que adotarem essas tecnologias.
16: Domingos Neto explica que a iniciativa facilita o acesso a financiamentos para projetos que promovam fontes complementares de abastecimento de água. Ele acrescenta que a medida prioriza a eficiência do uso da água, além de preservar os mananciais.
8: Trabalho.
15: Os deputados aprovaram um projeto que obriga a notificação do distúrbio vocal relacionado ao trabalho como doença funcional. A repórter Paula Bittar tem os detalhes.
17: A Comissão de Constituição e Justiça da Câmara aprovou o projeto que determina a notificação compulsória do distúrbio vocal relacionado ao trabalho como doença funcional. O objetivo é aperfeiçoar as políticas públicas e proteger a saúde vocal de profissionais que utilizam a voz como instrumento de trabalho, em especial professores e teleoperadores. O autor do projeto, o deputado Rogério Correia, do PT de Minas Gerais, ressaltou que o distúrbio é uma doença que está extremamente associada ao trabalho.
18: Ela vai influenciar na vida das pessoas e precisa de ter o tratamento relacionado ao trabalho, por isso uma doença do trabalho. Assim colocado, leva os professores a ter uma proteção pela profissão que ele exerce.
17: O projeto considera distúrbios vocais relacionados ao trabalho quaisquer formas de desvios vocais relacionados à atividade profissional que diminuam, comprometam ou impeçam a atuação ou a comunicação do trabalhador. A proposta que determina a notificação compulsória do distúrbio vocal relacionado ao trabalho como doença funcional já pode seguir ao Senado. Da Rádio Câmara de Brasília, Paula Bittar.
16: Ayrton Faleiro, do PT da Bahia, comemora a aprovação na Câmara do fim da escala 6x1. Na avaliação do deputado, a medida amplia direitos e melhora a qualidade de vida da classe trabalhadora.
15: O parlamentar também afirma que a mudança representa um ganho para a economia e destaca a participação de trabalhadores, dos parlamentares e do governo federal na aprovação da proposta. Para Ayrton Faleiro, a medida garante mais dignidade aos trabalhadores brasileiros.
19: A aprovação do fim da escala 6x1, estabelecendo 2 dias de descanso para a classe trabalhadora, para cuidar da família, para cuidar da saúde, para cuidar do esporte, para cuidar da sua religiosidade, é um ganho fundamental para a nossa economia. Quem está de parabéns mesmo são os trabalhadores e trabalhadoras do Brasil, que agora vão ter uma condição mais digna para, além do trabalho, uma vida melhor.
8: Saúde.
16: de Josenildo, do PDT do Amapá, projeto que proíbe a prescrição e o uso de implantes hormonais para fins estéticos ou melhoria do desempenho físico. O projeto prevê que esses produtos somente sejam indicados para diagnóstico compatível e respaldo científico.
20: Josenildo propõe que farmácias e estabelecimentos registrem o profissional responsável, o paciente, a composição e o lote de cada implante. O congressista explica que o registro de cada implante permite identificar prescrições que usam diagnósticos médicos como justificativa para fins estéticos.
21: Previdência.
16: Eduardo da Fonte, do PP de Pernambuco, apresentou o projeto que determina o pagamento provisório do benefício de prestação continuada quando o INSS não analisar o pedido em até 45 dias. Ele explica que a implantação deverá ser feita em até 5 dias úteis após o fim do prazo.
20: Eduardo da Fonte esclarece que o pagamento temporário não substitui a análise definitiva do INSS. Ele acrescenta que, se o pedido for negado, o benefício será interrompido depois de assegurado o direito de defesa, sem devolução automática dos valores recebidos de boa-fé.
21: Cultura.
16: Projeto de Adriano do Baldi, do PP de Goiás, inclui o Dia Nacional do Povo Cigano, celebrado em 24 de maio, no calendário oficial de eventos nacionais. Ele explica que a medida visa incentivar a realização de campanhas educativas e de combate a estereótipos.
20: Embora 24 de maio já marque o Dia Nacional do Cigano, Adriano do Baldi diz que o reconhecimento oficial da data vai dar mais visibilidade a esta comunidade histórica e vai fortalecer o acesso a direitos básicos como documentação, saúde, educação e moradia.
16: Pastor Diniz, do União de Roraima, é favorável à renovação da permissão para que a Rondovisão Rondônia Rádio e Televisão continue operando uma emissora de rádio FM em Ji-Paraná por mais 10 anos.
20: O relator da proposta na Comissão de Comunicação afirma que a documentação apresentada pela empresa atende às exigências legais e às normas do colegiado. Por isso, o pastor Diniz defende a homologação do ato do Poder Executivo pelo Congresso Nacional.
21: Educação.
16: Projeto de Da Vitória, do PP do Espírito Santo, prevê descontos a participantes do FIES com pagamentos em dia ou em atraso de até 90 dias. Ele argumenta que a proposta permite que o beneficiário quite a dívida à vista sem pagar juros e multas, com desconto de até metade do valor financiado.
20: Da Vitória também propõe parcelamento em até 150 meses, com eliminação de juros e multas, além de desconto de até 30% sobre a dívida principal. O deputado disse que as renegociações devem alcançar os bons pagadores, desde que não provoquem perda de receita para o fundo estudantil.
21: Votação.
16: Em reunião com o presidente da República, os presidentes da Câmara, Hugo Mota, e do Senado, Davi Alcolumbre, definiram os projetos que terão prioridade na semana de esforço concentrado do Congresso. O repórter José Carlos Oliveira tem os detalhes.
22: Os presidentes da Câmara dos Deputados, Hugo Mota, e do Senado, Davi Alcolumbre, se reuniram com o presidente Lula no Palácio Alvorada e definiram 5 propostas com prioridade de votação entre 1º e 4 de setembro, último esforço concentrado do Congresso antes da eleição de outubro. 4 propostas já foram aprovadas pelos deputados e estão em análise no Senado. O fim da escala 6x1 de trabalho semanal, a chamada PEC da Segurança Pública, a Política Nacional de Minerais Críticos e Estratégicos e os incentivos fiscais para a instalação de data centers no Brasil, batizados de Redata. O presidente da Câmara, Hugo Mota, elogiou a possibilidade de avanços legislativos por meio de diálogo e cooperação institucional.
23: Mais feliz ainda de ver essas matérias que passaram na Câmara, como a PEC da Segurança, a PEC do fim da escala 6x1, o projeto dos minerais críticos, que é um projeto estratégico para o país, de soberania nacional, e também o Redata, que além do ponto de vista dos investimentos que o Brasil Brasil irá receber, nós teremos condição também de armazenar os dados da população brasileira aqui em nosso país, não mais dependendo de outros países.
22: O quinto item da pauta prioritária é a medida provisória que zera temporariamente a chamada taxa das blusinhas, ou seja, a cobrança do imposto de importação federal de 20% sobre remessas postais internacionais de até 50 dólares. Hugo Mota lembrou que a medida provisória perde a validade em setembro, com riscos de prejuízos para milhões de brasileiros que compram pela internet. Mota indicou o deputado Reginaldo Lopes, do PT de Minas Gerais, para presidir a comissão mista sobre o tema. Os deputados aprovaram a PEC da Segurança em março. O texto garante mais recursos para o setor, inclusive por meio da destinação de dinheiro arrecadado com as BETs para o Fundo Nacional de Segurança Pública e o Fundo Penitenciário Nacional. O fim da escala 6x1 foi aprovado pela Câmara em maio. O projeto prevê jornada de 40 horas semanais em 5 dias, com 2 de descanso e sem redução de salário. Também em maio, os deputados aprovaram a Política Nacional de Minerais Críticos, com incentivos governamentais à exploração de minerais considerados fundamentais na produção de tecnologias, como smartphones, carros elétricos e sistemas militares. O projeto de lei do REDATA, Regime Especial de Tributação para Serviços de Data Center, foi aprovado pela Câmara em fevereiro. Da Rádio Câmara de Brasília, José Carlos Oliveira.
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3: Economia.
20: Doutor Luiz Ovando, do PP de Mato Grosso do Sul, defende a proposta de emenda à Constituição que amplia a imunidade tributária para igrejas e entidades filantrópicas. O texto já foi aprovado na Câmara e seguiu para análise dos senadores.
16: O deputado afirma que a medida fortalece o trabalho social desenvolvido por igrejas e organizações beneficentes, ampliando recursos destinados ao atendimento da população. Doutor Luiz Ovando acrescenta que a proposta prevê mecanismos de devolução tributária para evitar cobranças consideradas excessivas.
4: Quando você compra uma lâmpada, compra alguma coisa em supermercado, então isso tudo é tributado. Então, se já está tributado e o cidadão, membro da igreja, já paga imposto de renda, se ele tiver uma empresa, ele também recolhe esse valor, nós estamos aqui, através dessa PEC, defendendo o fato de que as instituições e também as filantrópicas que prestam serviço à comunidade sejam isentadas, sejam imunizadas, vamos dizer assim, desse recolhimento. E se acontecer, isso seja devolvido através de um cashback.
20: Zé Neto, do PT da Bahia, apresentou o projeto que cria o programa Fazer o Bem para a Melhor Idade, que permite a empresas abater do imposto de renda valores destinados a idosos que vivem em asilos ou casas de repouso.
5: E o que é que nós queremos? Que nesse projeto a gente vai atender os idosos com rendimentos mensais inferiores ao limite da isenção de imposto de renda que estejam nos abrigos de idosos e casas de idosos. Que a tendência é que isso cresça muito. Quem dá assistência a esses idosos? Como vão ser assistidos? Cada dia você tem menos pessoas na família e você vai ter muito mais pessoas que não vão ter esse atendimento, e isso é uma forma de dar uma atenção e uma assistência junto com a ordem governamental, com o Estado, município, Estado, União, para que a gente possa diminuir essas dificuldades que são vividas pelos idosos no Brasil.
16: Zé Neto explica que, pelo texto, cada empresa poderá apoiar até 3 idosos com abatimento limitado a 5% do imposto devido por ano. Para ter direito ao incentivo, a pessoa jurídica deverá obter o certificado amigo do idoso após a habilitação junto à Receita Federal.
20: Bandeira de Melo, do PV do Rio de Janeiro, é um dos autores da proposta de emenda à Constituição que busca preservar incentivos estaduais e municipais a projetos culturais e esportivos após a reforma tributária. O texto permite que empresas continuem apoiando iniciativas desses setores com abatimento de parte do imposto devido.
16: Bandeira de Melo alerta que a substituição do ICMS e do ISS pelo novo imposto sobre consumo pode abrir brecha para a extinção de mecanismos usados hoje no financiamento da cultura e do esporte. O objetivo da proposta é criar regras nacionais uniformes sobre o tema.
15: Termina agora o Jornal Câmara dos Deputados, produzido pela Rádio Câmara, com trabalhos técnicos de Wellington Teles e apresentação de Luciana Vieira e Val Monteiro. Boa noite.
16: A Voz do Brasil volta amanhã. Uma boa noite para você.
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Ótima noite para vocês que estão curtindo a programação da Estúdio FM, a rádio da cidade. Por aqui, Carlinhos Lima vai fazer companhia para você até a meia-noite, levando para você muito romantismo no ar aqui em 87,5. Love Songs, que acontece de segunda a sexta-feira, sempre a partir das 22 horas. Você pode mandar o seu toque, mandar o seu recado através do nosso WhatsApp, que é 983304251. Love Songs, by Carlinhos Lima e TNT Productions. 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E vamos começando muito bem com o Al Woodson, Lost Sight of You. 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

0: Você está em 87,5 da Estúdio A FM, a rádio da cidade. Vamos aí até meia-noite levar muito romantismo pra você aqui na melhor de Mogi.
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0: E continuando com a programação com o som de Alicia Keys. 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

Love Songs by Carlinhos Lima e TNT Productions. Tá aí pra você o som gostoso de Mônica, Angel of Mine. Love Songs by Carlinhos Lima e TNT Productions. Vamos aí com o tremendo som de Willie Mitchell, In Waiting For You. Manda seu toque, manda seu recado através do nosso WhatsApp, que é 983304251.

0: Love Songs by Carlinhos Lima e TNT Productions. Tá aí pra você o som gostoso de Willie Mitchell aqui na programação dos 87,5. Vamos lá para um rápido intervalo comercial. Daqui a pouquinho a gente volta com muito mais som pra você aqui na melhor de Mogi. Segura aí, já já eu tô de volta.
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0: Já estamos de volta aqui na programação dos 87,5. Programação Love Songs que acontece de segunda a sexta-feira, sempre às 10 da noite. Tremendo som de Elver. Baby Amani.

Robsons, by Carlinhos Zema e TNT Productions. Tá aí o som gostoso de Brandy, Happy Weather. Manda seu toque, manda seu recado através do nosso WhatsApp, que é 983304251. Love Songs. E continuando com Harry G. Lexstedt, In Your Arms.

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1: A melhor programação é aqui nos 87,5 da Estúdio AFM, a rádio da cidade. Tremendo som de Mariah Carey, I Don't Wanna Cry.

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1: Você está nos 87,5 da Estúdio A FM, a rádio da cidade. Por aqui, Carlinhos Lima faz companhia para você até a meia-noite. Vamos com o tremendo som de Tom Estes. Bless you.

0: Love Songs by Carlinhos Lima e TNT Productions. Tá aí pra você o som gostoso de Rita Franklin e George Benson. Love's How to Hurt the Way. Vamos lá pro rápido intervalo comercial. Daqui a pouquinho a gente volta com muito mais som pra você aqui em Love Songs. Segura aí, já já nós estamos de volta.
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Já estamos de volta aqui na programação Love Songs com o som de Camel. Hands.

Você está nos 87,5 da Estúdio AFM, a rádio da cidade. Vamos aí com um tremendo som de Lisa.

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0: Songs by Carlinhos Lima e TNT Productions. Tá aí o tremendo som de Babyface, Whip Your MTL. Vamos lá para um rápido intervalo comercial. Daqui a pouquinho a gente volta com muito mais um Mantido para você aqui na Estúdio A FM 87,5, a rádio da cidade. Segura aí, já já nós estamos de volta.
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0: Já voltamos aqui na programação Love Songs by Carlinhos Lima e TNT Productions. Manda seu toque, manda seu recado através do nosso WhatsApp, que é 98330-4251. Vamos aí com o tremendo som de Joy. I want no.
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1: Você está nos 87,5 da Estúdio AFM, a rádio da cidade. Vamos aí até a meia-noite, levando muito romantismo pra você em Love Songs. Tremendo som de Cynthia Hines.

0: Love Songs by Carlinhos Lima e CNC Productions. Tá aí o tremendo som de Ready for the Road Tonight, na voz do vocalista do Babyface. 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
0: Esse é o WhatsApp para mandar sua mensagem de texto ou de voz. Vamos aí com o tremendo som.

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1: Love Songs, by Carlinhos Lima e C&T Productions. Para fechar com chave de ouro, o Love Song de hoje com o som de Ark Shanty.

Tá aí pra você o som gostoso de Arch Anthem Falling, trazendo somente as melhores pra você aqui em 87,5.

Legal, já está terminando mais uma edição do programa Love Songs by Carlinhos Lima e TNT Productions. Prometendo voltar na próxima oportunidade, trazendo muito mais romantismo para você aqui em 87,5 da Estúdio AFM, a rádio da cidade. A todos vocês, um ótimo final de noite e um começo de um dia promissor, tá legal? Logo mais, estaremos de volta aqui para trazer muito mais som. 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
5: Bom dia, eu sou Leda Alves e vamos até às 8, trazendo música boa e bons amigos. Participe!

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Muito obrigada pela sua companhia até aqui. Mas não saia da sintonia, ok? Amanhã estarei de volta. Beijo.

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1: Previsão do tempo para sexta-feira, 28 de agosto de 2026. Região Centro-Oeste. Em Campo Grande, Mato Grosso do Sul, o dia vai ser de céu claro. Os termômetros registram mínima de 23 e máxima de 37 graus. A umidade relativa do ar gira em torno de 80 a 20%. Em Goiânia, Goiás, a previsão para esta sexta-feira é de céu claro. A temperatura mínima é de 22 e a máxima 35 graus. A umidade relativa do ar é de 50 a 20%. Região Nordeste, em Salvador, Bahia, o céu encoberto predomina nesta sexta-feira. A temperatura marca mínima de 21 e máxima de 30 graus. A umidade relativa do ar vai de 90 a 40%. Capela, Sergipe, sopra velhinhas diante de um céu com muitas nuvens. A temperatura mínima é de 21 e a máxima de 32 graus. A umidade do ar varia de 90 a 40%. Região Norte. Em Porto Velho, Rondônia, sexta-feira vai ser de céu encoberto, com possibilidade de chuva durante a tarde. A temperatura mínima é de 25 e a máxima de 37 graus. A umidade do ar é de 80 a 20%. Moju, no Pará, comemora aniversário com céu encoberto. A temperatura mínima é de 23 e a máxima de 36 graus. A umidade relativa do ar é de 95 a 35%. Região Sudeste. Em São Paulo, capital paulista, a previsão é de céu claro durante todo o dia. Os termômetros registram mínima de 18 e máxima de 33 graus. A umidade relativa do ar vai de 95 a 20%. Araguari, Minas Gerais. A previsão para o aniversário da cidade aponta para céu claro com nuvens somente pela manhã. A temperatura mínima é de 17 e a máxima de 36 graus. A umidade relativa do ar é de 80 a 20%. Região Sul. Em Curitiba, Paraná, sexta-feira vai ser de céu encoberto. Os termômetros registram mínima de 18 e máxima de 31 graus. A umidade relativa do ar oscila entre 90 e 30%. Guaramirim, Santa Catarina, festeja aniversário com céu encoberto. Os termômetros registram mínima de 17 e máxima de 30 graus. A umidade relativa do ar fica entre 100 e 50%. Você ouviu a previsão do tempo para esta sexta-feira, 28 de agosto de 2026. Com informações do IBGE Cidades e do Instituto Nacional de Meteorologia INMET. E com redação de Diego Freitas, da agência Rádio Gov, em Brasília, Vladimir Filipim.
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2: Já passa de 350 o número de mortes confirmadas por causa das enchentes que destruíram vilas inteiras na fronteira do Nepal com a região autônoma do Tibete, na China. Aproximadamente 1.500 pessoas estão desaparecidas enquanto as buscas prosseguem. Pelo menos 800 estrangeiros de mais de 30 países estão entre os desaparecidos. A tragédia atingiu uma rota muito frequentada por peregrinos e viajantes no Nepal. Do lado chinês, são mais de 200 desaparecidos e 3 mortes confirmadas. A imprensa estatal chinesa informou que o fluxo de detritos vindos com a avalanche atingiu as vilas com a velocidade de 50 metros por segundo. De acordo com a agência Reuters, o impacto das ondas de até 10 metros se estendeu por mais de 20 quilômetros. As equipes de resgate também estão levando barracas, alimentos e suprimentos de emergência para milhares de sobreviventes que permanecem isolados nos vales. Segundo a Cruz Vermelha, estradas e pontes estão intransitáveis, deixando as comunidades isoladas. Cerca de 100 indianos que estavam desaparecidos foram localizados, além de 25 trabalhadores chineses na região mais atingida. Imagens de satélite mostram que parte de uma geleira próxima se desprendeu quando comparada com imagens feitas dias antes. A gestão de desastres do Nepal alertou que o nível de um lago formado pela obstrução de um rio no local da inundação está subindo e, com a possibilidade de mais chuva, ele corre o risco de romper. Ainda segundo a Reuters, os hospitais em Katmandu, capital do Nepal, estão lotados, conforme mais vítimas das enchentes continuam chegando. As embaixadas do Brasil em Katmandu e em Pequim acompanham os desdobramentos. Até o momento, não há registro de brasileiros entre as vítimas. Da Rádio Nacional em São Luís, Gabriel Correa.
3: No Dia do Psicólogo, a conscientização sobre o bem-estar emocional ganha destaque. A psicóloga Patrícia de Paula comenta a importância da atuação profissional no cenário atual.
4: O psicólogo pode ajudar uma pessoa a compreender melhor os seus sentimentos, compreender melhor os seus comportamentos, suas escolhas e também a maneira como ela se relaciona consigo mesma e com as demais pessoas. É um profissional que oferece um espaço de escuta qualificada, acolhimento, reflexão, e sempre respeitando a história individual de cada indivíduo, o momento de vida em que a pessoa está passando e assim por diante. A psicologia também trabalha com a prevenção, com o autoconhecimento, com o desenvolvimento pessoal, e a promoção da qualidade de vida.
3: O impacto da profissão também se reflete no processo de formação acadêmica de novos especialistas. A estudante de psicologia Roberta Sacramento fala sobre a escolha da carreira e os desafios enfrentados.
5: Eu sempre tive muito interesse pela profissão, pelos locais de atendimento, pelos grupos que podem ser atendidos, pois a saúde mental ela é para todos, né? Assim como a saúde física. E o psicólogo ele está lá para ajudar a pessoa, para direcionar, para mostrar o caminho que ele deve seguir. Então, nesse Dia do Psicólogo, eu só tenho a desejar um ótimo dia para todos os profissionais e que essa profissão seja cada vez mais valorizada.
3: O acompanhamento psicológico segue como uma ferramenta essencial para a qualidade de vida e prevenção de transtornos emocionais.
6: João Paulo Seabra, da Rádio Cultura FM de Belém, para a Rádio Nacional em Brasília.
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7: Pessoas com deficiência que dirigiram ou protagonizaram curtas-metragens produzidos a partir de 2024 terão mais uma vitrine para exibir seus trabalhos. A mostra Cine PCD, que será realizada em Salvador entre os dias 3 e 5 de dezembro, está com inscrições abertas para a quarta edição. O formulário de inscrição deve ser enviado até a próxima segunda-feira, 31 de agosto. O regulamento e a ficha de inscrição estão disponíveis no link da bio do Instagram, @mostracinepcd. Podem ser inscritos curtas-metragens nacionais de ficção, animação e documentário realizados a partir de 2024, desde que sejam dirigidos e protagonizados por pessoas com deficiência. Os filmes selecionados serão exibidos em formato digital padrão e deverão apresentar obrigatoriamente os seguintes recursos de acessibilidade: janela de Libras, audiodescrição e legendas para surdos e ensurdecidos. Além da exibição na mostra, os filmes selecionados concorrerão aos prêmios de melhor filme, melhor roteiro, melhor fotografia, melhor ator e atriz e melhor acessibilidade. A divulgação das obras selecionadas, assim como do local e dos horários das sessões, será feito pela organização nos canais oficiais do evento. Da Rádio Nacional em São Luís, Madison.
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8: Curitiba recebe a partir desta quinta-feira o Griot, Festival de Cinema Negro Contemporâneo. Em sua quinta e última edição, o evento destaca o protagonismo negro nas narrativas audiovisuais e reflete sobre o futuro do cinema negro brasileiro. O Griot acontece até o dia 2 de setembro no Cine Passeio e traz mostras inéditas, mesas de conversa, oficinas e sessões de filmes para todas as idades. Tudo de graça. Uma das fundadoras do festival, a produtora artística Bia Gerolim, conta que o evento surgiu como resposta a uma necessidade histórica de afirmação das narrativas feitas por e para pessoas negras e se firmou como um espaço de exibição para que as obras cheguem a esse público.
9: O festival foi um grande polo de difusão e eu penso que o legado dele ultrapassa os dias em que acontece o evento e a própria tela do cinema, sendo também um combustível para o surgimento de outros espaços de democratização, como cineclubes e mostras que se desdobram a partir dessa tomada de consciência acerca da importância de olhar para o que a gente está produzindo enquanto realizadores.
8: Com o tema O Fim Alimenta o Começo, em referência à imagem da serpente que morde a própria cauda, o festival encerra seu ciclo depois de 5 edições. Na sessão de abertura, será exibido o longa-metragem Criadas, com a presença da diretora Carol Rodrigues. Bia Gerolim comenta 2 filmes da homenageada desta edição, a cineasta baiana Ju Almeida.
9: Eu destaco principalmente os curtas Eu Negra e Náufraga, além do trabalho muito sensível em fotografia e a presença importante na direção de campanhas e filmes publicitários, que é um espaço majoritariamente branco, mas que os nossos têm ocupado cada vez mais com bastante talento.
8: Além da mostra competitiva, tem também a mostra dedicada aos curtas-metragens paranaenses, a mostra voltada ao público infantil, a sessão com curtas de horror a partir de perspectivas negras e a mostra Panorama, com os filmes de Ju Almeida, que vai ministrar uma masterclass sobre processos de criação. A programação traz oficinas de crítica cinematográfica e de como tirar a ideia de uma mostra ou um festival do papel, além de um debate sobre as imagens pensadas para o cinema negro. Mais detalhes no site festivalgriot.com.br. Da Rádio Nacional em São Paulo, Sara Kines.
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10: Quem gosta de história do Rio de Janeiro e do Brasil ganha, a partir desta quinta-feira, mais um espaço de aprendizado. O CCJF, Centro Cultural Justiça Federal, no centro da capital fluminense, inaugura uma nova sala multimídia com exibição gratuita de vídeos do projeto Tá na História, iniciativa digital voltada para divulgação histórica. A nova sala reúne 40 vídeos entre os mais assistidos do projeto, que conta com mais de 3 mil em seu acervo, a maior parte deles criados para as redes sociais. O conteúdo é dividido em 4 blocos temáticos: segredos do centro histórico e arquitetura, origens, ditados e expressões cariocas, mistérios, crimes e casos reais, e personagens marcantes e biografias. Fernanda Arouca, cofundadora do Tá na História, fala sobre a variedade das temáticas.
11: Os vídeos, eles mostram diferentes lados do Rio, desde a arquitetura e de histórias sobre o centro do Rio de Janeiro, até por expressões cariocas, casos reais, personagens marcantes. A pessoa pode ali assistir vídeos sobre confeitaria Colombo, onde surgiu a expressão que o cliente sempre tem a razão, a Lapa, o Vidigal, quem foi Madame Satã. Temos também histórias sobre os clubes cariocas de futebol.
10: A cofundadora fala ainda sobre a expectativa de visitação à nova sala.
11: A gente está super feliz, a história ganha uma casa dentro de uma instituição cultural tão importante que é o Centro Cultural Justiça Federal para a história da cidade, do nosso país. E a gente espera receber tanto quem já nos acompanha nas redes sociais, como também alcançar pessoas que estejam ali pela primeira vez e se interessem em saber mais sobre a nossa cidade.
10: A inauguração da sala também é acompanhada pela oficina de produção Tá na História, curso gratuito de 6 meses sobre a criação de conteúdo, voltado para pessoas em situação de vulnerabilidade social. A iniciativa faz parte ainda das comemorações de 10 anos do Tá na História e dos 25 anos do Centro Cultural Justiça Federal. O projeto Tá na História pode ser conhecido também pelo perfil no Instagram Tá na História e no site tanahistoria.com.br. Da Rádio Nacional no Rio de Janeiro, Carolina Pessoa.
12: 8 horas e 15 minutos.
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13: Adolescentes que usam Instagram e Facebook nos Estados Unidos vão ter limite diário de 2 horas de uso, além de bloqueio de acesso durante a madrugada. Essas medidas são fruto de uma negociação entre a Meta, que controla as duas plataformas, Estados Americanos e a Justiça dos Estados Unidos. O acordo foi aprovado nesta quarta-feira pela juíza Ivone Gonzalez Roger, que acompanha o processo. Segundo os especialistas, essa é uma das maiores negociações já fechadas por uma empresa de tecnologia no país e encerra um processo bilionário movido por 29 estados. A acusação contra as plataformas era de incentivo ao uso excessivo das redes sociais por adolescentes e de danos a jovens usuários. Pela decisão da justiça, a Meta vai pagar US$ 16,680 bilhões, quase 87 bilhões de reais, para pôr fim à ação. O litígio teve início em 2023, mas só começou a ser julgado no dia 18 de agosto. Apesar de ter aceitado pagar as multas, a Meta não reconheceu ter cometido irregularidades. Além das penalidades, a empresa se comprometeu a mudar como adolescentes usam suas plataformas. As contas de menores de 18 anos passam a ter limite diário de 2 horas, que só pode ser liberado pelos pais, e bloqueio de acesso entre meia-noite e 6 da manhã. A Meta também terá que remover perfis de crianças com menos de 13 anos e responder rapidamente a denúncias de conteúdo prejudicial feitas por adolescentes. Califórnia, Illinois, Novo México e o Distrito de Colômbia moviam ações separadas que também foram encerradas. Elas estavam ligadas ao escândalo da Cambridge Analytica sobre o uso indevido de dados de usuários do Facebook para campanhas políticas nos Estados Unidos. Os 3 estados, mais o Distrito de Colômbia, vão receber quase US$ 460 milhões. Mesmo com o acordo, a Meta segue enfrentando outros processos nos Estados Unidos por acusações semelhantes. Da Rádio Nacional em Brasília, Pedro Lacerda.
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1: Previsão do tempo para sexta-feira, 28 de agosto de 2026. Região Centro-Oeste. Em Campo Grande, Mato Grosso do Sul, o dia vai ser de céu claro. Os termômetros registram mínima de 23 e máxima de 37 graus. A umidade relativa do ar gira em torno de 80 a 20%. Em Goiânia, Goiás, a previsão para esta sexta-feira é de céu claro. A temperatura mínima é de 22 e a máxima 35 graus. A umidade relativa do ar é de 50 a 20%. Você ouviu a previsão do tempo para esta sexta-feira, 28 de agosto de 2026. Com informações do IBGE Cidades e do Instituto Nacional de Meteorologia INMET. E com redação de Diego Freitas, da agência Rádio Gov, em Brasília, Vladimir Filipim.
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12: Cresceu o número de medidas protetivas de urgência concedidas pela Justiça do Rio de Janeiro para mulheres que enfrentam violência. Entre janeiro e julho, foram quase 57.500 decisões, um aumento de 43% na comparação com o igual período de 2025, segundo informações do Observatório Judicial de Violência contra a Mulher, do Tribunal de Justiça Fluminense. As prisões de agressores também registraram aumento. Foram 1.853 detenções entre janeiro e agosto. Os números mostram que a atuação do Judiciário do Rio vem sendo ampliada no enfrentamento à violência de gênero. Desde o início do ano, a Justiça realizou 12 mil audiências com 48 mil sentenças. Esse desempenho ocorre em um cenário de escalada nos registros de violência contra mulheres no Estado. Entre janeiro e julho, foram distribuídos quase 60 mil novos processos, cerca de 10 mil a mais que no mesmo período de 2025. Do total, quase metade está relacionada à violência física. Além de recorrer à justiça, essas vítimas contam com iniciativas de acolhimento especializado, como o serviço oferecido pela Sala Lilás e o aplicativo Maria da Penha Virtual. Da Rádio Nacional no Rio de Janeiro, Priscila Pereira.
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14: O número de feminicídios, ou seja, o assassinato de mulheres por razões de gênero, a maioria por violência doméstica ou ódio, caiu 3,2% nos primeiros 7 meses do ano em relação ao mesmo período de 2025. Foram 848 mulheres vítimas desse crime até julho deste ano, de acordo com dados divulgados nesta sexta-feira pelo Ministério da Justiça e Segurança Pública. São 4 meses de queda da média móvel. Ela atingiu o pico de 141 vítimas em março, depois de altas seguidas, pelo menos desde setembro. Então o índice começou a cair e chegou a 119 em julho. A região Nordeste liderou a redução nos 7 meses, seguida por Sudeste e Norte. Por outro lado, Sul e Centro-Oeste tiveram um aumento. 14 estados registraram menos casos desse crime. Rondônia e Piauí lideraram, reduzindo em mais da metade os números. Rondônia caiu de 17 para 6 casos e Piauí de 28 para 12. Entre os 11 estados em que os feminicídios aumentaram, destaque preocupante para Sergipe, onde o número quase dobrou, sendo de 7 casos no ano passado para 13 agora. Goiás e Amazonas também registraram mais assassinatos de mulheres. Da Rádio Nacional em Brasília, Gabriel Brum.
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3: Estudantes da Universidade Federal do Pará criaram soluções de baixo custo para enfrentar problemas socioambientais em comunidades amazônicas. Os projetos Biolume e Guajará, desenvolvidos pela Enactus UFPA, buscam ampliar o acesso à iluminação e água potável, conforme explica Vitória Dutra, presidente do time Enactus UFPA.
15: O projeto Biolume, ele surgiu após a gente identificar que mais de 5 milhões de pessoas na Amazônia vivem sem acesso à energia de qualidade. Em sua maioria, são comunidades ribeirinhas, remotas e quilombolas.
3: O Biolume utiliza postes de iluminação com sistemas alimentados por energia solar, levando luz para áreas com dificuldade de acesso à energia elétrica. A iniciativa contribui para a segurança das comunidades e permite a realização de atividades durante a noite. Vitória Dutra, presidente do time Enactus UFPA, dá outros detalhes do projeto.
15: São postes que utilizam energia fotovoltaica, postes totalmente autônomos que independem da rede elétrica e que utilizam energia limpa. As famílias ribeirinhas, por exemplo, elas vivem um grande paradoxo, que são pessoas que estão ali cercadas por água, têm um rio na porta da casa, mas não têm acesso à água potável. E foi aí que surgiu o nosso segundo projeto, Projeto Guajará.
3: O Projeto Guajará atua no tratamento da água por meio de uma tecnologia de ultrafiltração, capaz de remover impurezas e micro-organismos. O projeto busca melhorar a qualidade de vida das famílias que ainda enfrentam dificuldade no abastecimento de água potável.
6: João Paulo Seabra, da Rádio Cultura FM de Belém, para a Rádio Nacional em Brasília.
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13: O Ministério das Relações Exteriores lamentou nesta quarta-feira as mortes causadas por deslizamentos de terra e inundações no Nepal e na região autônoma do Tibete, na China. A tragédia, provocada por um terremoto que teria rompido a parte inferior de uma geleira, já soma pelo menos 157 mortos no lado nepalês e 3 no lado chinês, segundo a polícia do Nepal e a televisão estatal chinesa. Em nota, o Itamaraty expressou pesar e solidariedade às famílias das vítimas e também ao povo e aos governos do Nepal e da China. Segundo a pasta, não há, até o momento, registro de brasileiros entre os mortos ou desaparecidos. O Ministério do Turismo do Nepal informou que mais de 400 turistas continuam desaparecidos, sendo cerca de 340 estrangeiros. De acordo com o órgão, 133 são indianos que faziam uma peregrinação na região, 47 são americanos, 34 são australianos e 33 britânicos. Na China, outras 265 pessoas seguem sem localização em Girong. As embaixadas brasileiras em Katmandu e em Pequim informaram que acompanham de perto os desdobramentos da calamidade. Cidadãos brasileiros em situação de emergência no Nepal podem procurar o plantão consular em Katmandu e os que estiverem na região do Tibete devem contatar o plantão consular em Pequim. O Itamaraty também disponibilizou o número de plantão geral, o 61982600610, em Brasília, para atendimento a brasileiros. Ao anoitecer, as equipes de resgate seguiam com o trabalho de localizar e identificar corpos nas áreas atingidas, entre elas o distrito de Hasuwa, no Himalaia, na fronteira entre o Nepal e a região chinesa. O porto de Girong, do lado chinês, também foi destruído pela força da lama e da água. Com informações da agência Reuters, da Rádio Nacional em Brasília, Pedro Lacerda.
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1: Previsão do tempo para sexta-feira, 28 de agosto de 2026. Região Nordeste. Em Salvador, Bahia, o céu encoberto predomina nesta sexta-feira. A temperatura marca mínima de 21 e máxima de 30 graus. A umidade relativa do ar vai de 90 a 40%. Capela, Sergipe, sopra velinhas diante de um céu com muitas nuvens. A temperatura mínima é de 21 e a máxima de 32 graus. A umidade do ar varia de 90 a 40%. Você ouviu a previsão do tempo para esta sexta-feira, 28 de agosto de 2026. Com informações do IBGE Cidades e do Instituto Nacional de Meteorologia INMET. E com redação de Diego Freitas, da agência Rádio Gov, em Brasília, Vladimir Filipim.
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16: A taxa de desemprego no Brasil ficou em 5,3% no trimestre móvel encerrado em julho. Com o resultado, o índice caiu 0,5 ponto percentual em relação ao trimestre anterior, quando estava em 5,8%. Um ano antes, nos três meses encerrados em julho de 2025, havia ficado em 5,6%. Os dados são da Pesquisa Nacional por Amostra de Domicílios Contínua, divulgados nesta quinta-feira pelo IBGE. De acordo com o levantamento, a queda foi puxada pela geração de postos de trabalho. O total de pessoas empregadas chegou a 103,3 milhões, o maior já registrado pelo IBGE. O nível da ocupação, que é o percentual de pessoas ocupadas na população com idade de trabalhar, foi de 58,9%. O analista da pesquisa, William Cratorville, destaca que a população ocupada está aumentando e tirando pessoas da desocupação.
17: Dentre as atividades econômicas, aconteceu principalmente na construção. E, além disso, percebemos um aumento da ocupação dentre as pessoas no setor privado sem carteira de trabalho assinada. Também aconteceu um aumento da ocupação dentre as pessoas que eram empregadores e no setor público sem carteira de trabalho assinada.
16: O número de empregados no setor privado com carteira assinada cresceu, ficando acima de 39 milhões. Já o número de trabalhadores por conta própria somou 26,1 milhões, sem mudanças significativas no trimestre e no ano. O rendimento real habitual de todos os trabalhos, de R$ 3.762, também registrou estabilidade em relação ao trimestre anterior, mas com alta de 3,3% na comparação anual. Crescimento ainda em relação à força de trabalho, que reúne as pessoas ocupadas e desocupadas no trimestre de maio a julho, somando 109,2 milhões, frente ao mesmo trimestre do ano anterior, a alta foi de 0,6%. Da Rádio Nacional, no Rio de Janeiro, Solimar Luz.
18: 8 horas e 31 minutos.
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16: O setor de serviços não financeiros registrou em 2024 mais um ano de crescimento, conforme a Pesquisa Anual de Serviços, divulgada nesta quinta-feira pelo IBGE. O levantamento identificou 1.900.000 empresas prestadoras de serviços no país, com 15.900.000 pessoas ocupadas naquele ano. O setor também foi responsável por R$ 3,5 trilhões de reais em receita operacional líquida e mais de R$ 2 trilhões de reais em valor adicionado à economia. A pesquisa mostra ainda a dimensão socioeconômica do setor de serviços. As empresas pagaram mais de R$ 600 bilhões de reais em salários, retiradas e outros pagamentos em 2024. A remuneração média do setor foi de 2,2 salários mínimos, com destaque para o segmento de serviços de informação e comunicação, como explica o pesquisador do IBGE, Marcelo Miranda Freire de Melo.
19: 644 bilhões de reais são gerados aí em salários. O segmento que paga o maior salário é o segmento de serviços de informação e comunicação, que paga em média aí 4,5 salários mínimos. E dentro desse segmento, a atividade de serviços de tecnologia tem o maior volume salarial, 13,2% dos salários pagos. Quando a gente olha para as atividades, aí a gente vê que na área de transporte, as atividades são as que pagam os maiores salários médios, com destaque aí para o transporte rodoviário, pagando aí 21 salários mínimos em média.
16: O segmento de serviços profissionais, administrativos e complementares concentrou a maior proporção de ocupados, 44,2%, e também liderou em termos de participação na receita, com 29,4%. Entre as atividades do setor, a alimentação foi a que concentrou o maior número de trabalhadores, 11,7%. O pesquisador ressalta a importância dos serviços para a economia do país.
19: Uma das principais atividades, em termos de empregabilidade, não só em termos de empregabilidade, mas em termos de geração de PIB, Serviços são a principal fonte de valor, de PIB para dentro do país. E também a sua capacidade de gerar renda, 644 bilhões de renda para as pessoas que estão trabalhando.
16: A pesquisa mostrou também que em 23 das 27 unidades da federação, a atividade de serviços profissionais, administrativos e complementares foi a de maior receita bruta. São Paulo respondeu por 43,5% da receita nacional de prestação de serviços, seguido por Rio de Janeiro, com 10,1%, e Minas Gerais, com 8,5%. Da Rádio Nacional, no Rio de Janeiro, Solimar Luz.
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14: As contas do setor externo fecharam julho, com déficit de pouco mais de 8 bilhões de dólares, de acordo com o relatório do Banco Central, divulgado nesta quinta-feira. Foi um aumento negativo de 15% em relação a julho de 2025. Em 12 meses, esse déficit acumulado é de 63 bilhões de dólares, o que representa 2,5% do PIB, o produto interno bruto, que é a soma de tudo que é produzido no país. O saldo do comércio, exportações menos importações, foi positivo em pouco mais de 6 bilhões de dólares no mês. No entanto, o valor foi superado pelo déficit nas contas de serviços contratados no exterior, como telecomunicações e computação, e de renda primária, que é a remessa de juros e lucros para fora do país. Em viagens internacionais, os brasileiros gastaram 1 bilhão e meio de dólares no exterior, a mais que os turistas estrangeiros gastaram por aqui. E os investimentos diretos estrangeiros no Brasil foram de 7 bilhões e meio de dólares em julho, uma queda de quase 1 bilhão em relação a julho do ano passado. Em 12 meses, o total de investimentos estrangeiros no país é de mais de 88 bilhões de dólares, cerca de 3,5% do PIB nacional. Da Rádio Nacional em Brasília, Gabriel Brum.
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20: De olho no deepfake e no mau uso da inteligência artificial, o Tribunal Superior Eleitoral lançou, em parceria com o Google, uma ferramenta que vai ajudar o candidato e o criador de conteúdo a saber se a imagem, se o rosto dele foi alterado por IA. É uma ferramenta do YouTube que se chama Detecção por Semelhanças do YouTube. Como é que faz? Primeiro, claro, é preciso ter mais de 18 anos e ter uma conta no YouTube. É só acessar o YouTube Studio. Ali tem uma parte de detecção de conteúdo. Você clica na parte de semelhanças, concorda com o uso da biometria e manda um vídeo ou uma selfie. Isso para o aplicativo criar um registro do seu rosto.

0: Previsão do tempo para sexta-feira, 28 de agosto de 2026. Região Norte. Em Porto Velho, Rondônia, sexta-feira vai ser de céu encoberto, com possibilidade de chuva durante a tarde. A temperatura mínima é de 25 e a máxima de 37 graus. A umidade do ar é de 80% a 20%. Moju, no Pará, comemora aniversário com céu encoberto. A temperatura mínima é de 23 e a máxima de 36 graus. A umidade relativa do ar é de 95 a 35%. Você ouviu a previsão do tempo para esta sexta-feira, 28 de agosto de 2026. Com informações do IBGE Cidades e do Instituto Nacional de Meteorologia INMET. E com redação de Diego Freitas, da agência Rádio Gov, em Brasília, Vladimir Filippin.
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2: A Caixa registrou lucro de quase 4 bilhões de reais no segundo trimestre de 2026, puxado pelo financiamento de imóveis, mas com alerta para o aumento de inadimplência. O resultado representa uma alta de 6% em relação ao mesmo período do ano passado e de 12% na comparação com janeiro a março. Já no primeiro semestre, o lucro foi de 7 bilhões e meio de reais, 17% menor que em 2025. A carteira de crédito total alcançou 1 trilhão e meio em julho, sendo que 1 tri é de empréstimos imobiliários. Segundo a Caixa, isso deixa o Banco Estatal na liderança do mercado habitacional. A Caixa registrou também avanço da falta de pagamentos. O índice de contas em atraso por mais de 90 dias subiu para mais de 3,5%. Destaque para o agronegócio, em que a inadimplência saltou de 7% no segundo trimestre de 2025 para 20% neste ano. O vice-presidente de Finanças e Controladoria do Banco, Marcos Brasiliano Rosa, afirmou que a medida provisória das dívidas rurais, entregue em julho pelo governo ao Congresso Nacional, pode ajudar nesse cenário.
3: É que nós já olhamos para essa curva como uma estabilidade, perda de velocidade, e agora eu olho para essa carteira já como uma oportunidade por conta de todo o cenário, medida provisória, possibilidade de a gente ir lá e renegociar esses créditos e atender o nosso cliente, que está hoje com alguma dificuldade por conta de quebra de safra, como a própria medida provisória hoje já traz essa intenção.
2: No crédito para pessoas físicas, a inadimplência foi de 6,3%, enquanto entre empresas, o número ficou em 14%. A carteira imobiliária, a maior do banco, por outro lado, tem menos de 1,5% de clientes inadimplentes. Com informações da Agência Brasil, da Rádio Nacional em Brasília, Gabriel Brum.
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4: A conscientização sobre o uso seguro e eficiente de energia elétrica ganha reforço nas escolas paraenses. A Olimpíada Nacional de Eficiência Energética, a ONE 2026, realiza uma série de blitz educativas para aproximar a comunidade escolar de temas como sustentabilidade e inovação. A novidade deste ano é a inclusão de alunos do primeiro e segundo ano do ensino médio nas atividades. A professora do SESI, Coraci Ellen Oliveira de Oliveira, destaca a relevância de integrar a pauta ao dia a dia dos estudantes.
5: Quando a gente participa, a gente ganha, né, alguns benefícios para o aluno, né, a gamificação, engajamento. Essa nossa geração, eles gostam muito, né, dessa forma lúdica de aprender. Esse reconhecimento nacional, os alunos que se destacam ganham as premiações, eles vão para Brasília, né, participar da segunda fase, podem concorrer a prêmios, como por exemplo o notebook. Essa formação cidadã, eles se tornam multiplicadores, né, dessa consciência sustentável de você saber utilizar de fato a energia em sala de aula, na casa, na comunidade.
4: A competição estimula a mudança de hábitos através de desafios e jogos pedagógicos que abordam consumo consciente e eficiência energética. Com inscrições abertas e programação voltada para o público jovem, o projeto reafirma a educação ambiental como aliada ao desenvolvimento sustentável no Pará.
6: João Paulo Seabra, da Rádio Cultura FM de Belém, para a Rádio Nacional em Brasília.
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1: O prazo para renegociação de dívidas com as facilidades do Desenrola Fies vai até o dia 16 de setembro. O programa concede descontos e condições melhores para pagamento àqueles que se endividaram ao contratar o Fundo de Financiamento Estudantil, que oferece o financiamento àqueles que desejam ingressar em uma instituição privada de ensino superior. Após a formatura, o estudante precisa devolver o dinheiro pago pelo governo, com juros baixos e condições facilitadas, dentro do limite de renda do beneficiado. Desta vez, a renegociação é direcionada para os contratos do FIES firmados até 2017, que estavam na fase de amortização em 4 de maio de 2026, período em que os estudantes começam a pagar o valor principal do financiamento e os juros acumulados para quitar a dívida após o término da faculdade. A adesão à renegociação de dívidas da graduação deve ser feita diretamente com o Banco do Brasil ou a Caixa Econômica Federal, responsáveis pelos contratos do FIES. Vale ressaltar que estudantes que ingressaram no programa a partir de 1º de janeiro de 2018 e aqueles com contratos já nas fases de uso do financiamento ou de carência não podem realizar a renegociação. Com informações da Agência Brasil, sob supervisão de Vitória Elizabeth, da Rádio Nacional no Rio de Janeiro, João Barbosa.
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2: O Senado Federal e a Câmara dos Deputados preparam um esforço concentrado para analisar 5 propostas do governo federal em tramitação no Congresso na próxima semana. São elas o fim da escala 6x1 e da taxa das blusinhas, o marco legal dos minerais críticos, a PEC da Segurança Pública e o projeto de lei do Redata para incentivar a instalação de data centers no Brasil. O anúncio veio após almoço entre o presidente Lula e os presidentes da Câmara, Hugo Mota, e do Senado, Davi Alcolumbre, nesta quarta-feira no Palácio da Alvorada. Hugo Mota detalhou a tramitação da medida provisória que zera a alíquota de 20% do imposto de importação para compras internacionais de até 50 dólares, a chamada taxa das blusinhas.
3: Para que a comissão possa concluir o seu trabalho, a comissão terá a presidência indicada pela Câmara e a relatoria indicada pelo Senado, com a finalidade de aproveitarmos a janela do esforço concentrado da próxima semana para aprovarmos no plenário da Câmara, e em seguida o Senado também terá a oportunidade de apreciar, já que essa medida provisória vence no meio do mês de setembro e nós precisamos ter antes disso a sua apreciação.
2: Em relação aos minerais críticos, apesar de haver outro projeto tramitando no Senado Federal sobre o mesmo assunto, o presidente da Casa, Davi Alcolumbre, afirmou que dará seguimento à proposta enviada pelo governo.
4: E eu tenho a compreensão que nós precisamos, o Senado Federal, nos debruçarmos sobre a proposta que foi aprovada na Câmara, encaminhada pelo governo. Porque é o governo brasileiro que sabe o que está passando hoje, inclusive em alguns estados do Brasil, do ponto de vista de outros países estarem vindo no Brasil comprar as nossas riquezas. Já que nós não temos uma legislação clara para proteger, e é justamente essa que está tramitando no Senado, eu quero me comprometer que esta matéria estará pautada na semana que vem.
2: No caso do fim da escala 6x1, a matéria está na Comissão de Constituição e Justiça do Senado, sob relatoria de Omar Aziz, do PSD do Amazonas. Segundo Alcolumbre, o texto do relator deve ser apresentado na próxima quarta-feira.
4: Senador Omar Aziz, relator da PEC do fim da escala 6x1, tem a compreensão da importância da matéria, me disse que já está construindo um relatório para ser apresentado na próxima quarta-feira na Comissão de Constituição e Justiça. Isso quer dizer o quê? Isso quer dizer que a matéria está tramitando dentro dos ditames adequados do regimento e da Constituição brasileira.
2: Para o presidente Lula, assim como o marco legal dos minerais críticos, o Redata é fundamental para a soberania do país.
5: Se a gente não tomar cuidado, a gente vai continuar com os dados brasileiros, sobre o povo brasileiro, os dados de você e da imprensa, ficar na mão de outras pessoas, senão dos brasileiros. E o Redata é uma coisa importante, porque a possibilidade de investimento no Brasil, segundo o ministro da Indústria e Comércio, pode chegar na casa dos 500 bilhões de reais.
2: A próxima semana será a última para votações no Congresso Nacional, antes do primeiro turno das eleições gerais de outubro. Da Rádio Nacional em Brasília, Daniela Longuinho.
0: 8 horas e 47 minutos. 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
6: Previsão do tempo para sexta-feira, 28 de agosto de 2026. Região Sudeste, em São Paulo, capital paulista, a previsão é de céu claro durante todo o dia. Os termômetros registram mínima de 18 e máxima de 33 graus. A umidade relativa do ar vai de 95% a 20%. Araguari, Minas Gerais. A previsão para o aniversário da cidade aponta para céu claro com nuvens somente pela manhã. A temperatura mínima é de 17 e a máxima de 36 graus. A umidade relativa do ar é de 80% a 20%. Você ouviu a previsão do tempo para esta sexta-feira, 28 de agosto de 2026. Com informações do IBGE Cidades e do Instituto Nacional de Meteorologia INMET. E com redação de Diego Freitas, da agência Rádio Gov, em Brasília, Vladimir Filipim.
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7: As chuvas que começaram no sábado e seguiram por essa segunda-feira provocaram muitos estragos no sul do país. No Paraná, as ocorrências envolveram desde queda de árvores até destelhamentos e desalojamento de famílias, segundo informou o Corpo de Bombeiros Militar do Estado. Em Ponta Grossa, o ginásio de uma escola municipal ficou destruído após o teto desabar. No Rio Grande do Sul, até a noite dessa segunda-feira, 33 cidades tinham sido afetadas pelas chuvas, segundo o levantamento da Defesa Civil Estadual. O mau tempo deixou desabrigados e desalojados, provocou queda de árvores e de muros. Uma pessoa ficou ferida em Araricá. Na capital Porto Alegre, o Palácio da Polícia foi alagado, deixando inoperante um dos sistemas. Em Santa Catarina, as chuvas, ventos fortes e granizo provocaram estragos como destelhamentos de casa, deixando também desalojados e desabrigados. São Lourenço do Oeste foi uma das cidades mais afetadas. A previsão do IMET para esta terça-feira é de queda de temperatura em toda a região sul e no sul do Mato Grosso do Sul e de São Paulo. Frio que deve continuar por toda a semana. Da Rádio Nacional em Brasília, Ana Lúcia.
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8: A Prefeitura do Rio de Janeiro deu início à fiscalização de ciclomotores, bicicletas elétricas e autopropelidos. Com o auxílio de um aparelho chamado dinamômetro, os agentes vão conseguir aferir a velocidade máxima de fabricação desses veículos elétricos, como explica o secretário de Ordem Pública, Marcos Belchior.
9: A gente consegue aferir a velocidade de fábrica de cada equipamento. Diz a resolução no CONTRAN que toda bicicleta elétrica, todas as bicicletas elétricas e autopropelidos devem ter no máximo 32 km por hora de fabricação. A gente percebeu, mostrou aqui com esse equipamento, que muitos desses equipamentos passam, extrapolam essa limitação e, obviamente, está desrespeitando uma regra brasileira, trazendo risco à integridade física do condutor e desrespeitando diretamente o consumidor. Então, a partir de hoje, a gente faz operações de fiscalização junto com o PROCON em diversas lojas e distribuidores para que isso não aconteça, para que o cidadão não seja enganado.
8: As operações fazem parte da atualização no decreto que estabelece regras de circulação, limites de velocidade, uso de equipamentos de proteção individual e diretrizes para ações educativas e de fiscalização. Com a consolidação das regras, os veículos elétricos passam a ser caracterizados da seguinte forma. Ciclomotor é o veículo de duas ou três rodas com combustão por gasolina ou elétrica com velocidade máxima de 50 km por hora. Autopropelido são os veículos de uma ou duas rodas com propulsão elétrica e velocidade máxima de 32 km por hora. Bicicleta elétrica é o veículo de propulsão humana com motor elétrico que funciona apenas quando o condutor pedalar. E a velocidade máxima também não pode exceder 32 km por hora. A Prefeitura ainda anunciou que no próximo domingo começa a funcionar uma ciclofaixa de lazer na Zona Sul Carioca para proporcionar mais conforto aos ciclistas e segurança a todos que usam a área para caminhadas e outras atividades esportivas. A ciclofaixa será o espaço exclusivo para circulação de autopropelidos. Até 31 de outubro, todas as ações terão um caráter educativo e preventivo, reforçando as diferenças entre as categorias de veículos, os dispositivos de segurança obrigatórios, os locais e limites de velocidades. Da Rádio Nacional no Rio de Janeiro, Priscila Terezo.
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10: O vínculo de emprego entre trabalhadores e plataformas de entregas e transporte de passageiros volta a ser discutido nesta quinta-feira no Supremo Tribunal Federal. O caso tem repercussão geral e serve para outros 10 mil processos semelhantes em todo o país. Trata-se de um recurso extraordinário, questionando uma decisão do Tribunal Superior do Trabalho que manteve o reconhecimento de vínculo empregatício de motorista com a empresa Uber. O relator é o presidente do STF, Edson Fachin. No mês de junho, a análise foi adiada após um pedido do Ministério Público do Trabalho e da Defensoria Pública da União, que pediram tempo para manifestações sobre a nova norma aprovada pela Organização Internacional do Trabalho. Também está agendada para esta quinta-feira uma ação relatada pelo ministro Alexandre de Moraes sobre o mesmo tema. As duas ações vieram a partir de recursos protocolados pelas plataformas Rappi e Uber, contestando decisões da Justiça do Trabalho. A Rappi alega que as decisões trabalhistas desrespeitaram o próprio STF. Já a Uber diz que é uma empresa de tecnologia e não de transportes e que o reconhecimento de vínculo alteraria a finalidade do negócio. A Procuradoria-Geral da República enviou ao Supremo parecer contrário ao reconhecimento de vínculo empregatício com motoristas e entregadores. Já os sindicatos e as defesas dos trabalhadores argumentam que há dependência econômica, que o controle por algoritmos é uma subordinação moderna e exigem proteção social para garantir a dignidade e os direitos básicos aos trabalhadores. Com informações da Agência Brasil, da Rádio Nacional em São Luís, Gabriel Correa.
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2: Em viagem pelo Brasil, candidatos à presidência da República apresentaram propostas de governo para áreas como educação, saúde, segurança e economia nesta quarta-feira. Ronaldo Caiado, do PSD, defendeu a adoção de ações de inteligência em segurança pública para combater o ambiente de guerra vivido em comunidades no Rio de Janeiro. A fala foi após visita ao Santuário da Penha. O candidato também participou de sabatina feita pela rádio CBN e pelos jornais O Globo e Valor Econômico. Hertz Dias, do PSTU, concedeu entrevista à TV Globo em São Paulo. Ele destacou a proposta de uso dos recursos gerados por setores estratégicos para impulsionar a área de alta tecnologia. O candidato citou a produção de máquinas e equipamentos, infraestrutura digital, refinos de petróleo, semicondutores e terras raras, que podem ser utilizados em prol de um projeto nacional de desenvolvimento, em vez de atender aos interesses das multinacionais e dos grandes monopólios. Romeu Zema, do Novo, prometeu, se eleito, dar prioridade ao atendimento primário em saúde, evitando grandes deslocamentos da população para acessar os serviços em uma unidade básica de saúde. O candidato visitou o Hospital Regional de Teófilo Otoni, no norte de Minas Gerais, e concedeu entrevista à Rádio 98 FM. Em Arapiraca, no Agreste Alagoano, Flávio Bolsonaro, do PL, realizou carreata e teve encontro com representantes do setor produtivo. Afirmou que, se eleito, vai levar desenvolvimento, energia, infraestrutura e emprego para o Nordeste. Renan Santos, do Missão, está no Rio de Janeiro e participa de entrevista na TV Globo após o Jornal Nacional. Samara Martins, do UP, participou de sabatina na Universidade Federal de Alagoas, onde debateu o orçamento e as políticas de permanência nas universidades públicas. Tratou também sobre demandas dos coletivos de mulheres e do povo negro. Augusto Cury, do Avante, cumpriu agenda em Montes Claros, Minas Gerais, onde realizou caminhada no Mercado Central, almoçou com empresários e visitou o Colégio Batista. Wilson Grassi, do Democratas, concedeu entrevistas à Rádio Mix de Volta Redonda e à Rede Globo de São Paulo. Clariana Barão, do Democracia Cristã, concedeu entrevista ao jornal Sputnik Brasil. Lula, do PT, e Edmilson Costa, do PCO, não tiveram agenda de campanha nesta quarta-feira. Com produção de Marcela Nogueira, da Rádio Nacional em Brasília, Daniela Longuinho.
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6: Previsão do tempo para sexta-feira, 28 de agosto de 2026. Região Sul. Em Curitiba, Paraná, sexta-feira vai ser de céu encoberto. Os termômetros registram mínima de 18 e máxima de 31 graus. A umidade relativa do ar oscila entre 90% e 30%. Guaramirim, Santa Catarina, festeja aniversário com céu encoberto. Os termômetros registram mínima de 17 e máxima de 30 graus. A umidade relativa do ar fica entre 100% e 50%. Você ouviu a previsão do tempo para esta sexta-feira, 28 de agosto de 2026. Com informações do IBGE Cidades e do Instituto Nacional de Meteorologia INMET. E com redação de Diego Freitas, da Agência Rádio Gov, em Brasília, Vladimir Filippin.

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1: O Brasil lidera o ranking dos países que mais sofrem com violência no trânsito por conta da imprudência de motoristas que são influenciados pelo álcool. Pegar no volante depois de beber não é sinônimo de diversão. 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

0: Essa música vai pegar, hein? Muito legal. Aperta 1, aperta 0 e confirma.
1: Bom, pessoal, estamos chegando ao fim do nosso programa. Mas calma, que vem muito mais por aí. No próximo encontro tem mais São Paulo, mais histórias e mais conversa.
0: Foi show de bola, hein? A gente se encontra por aqui.
1: Ah, mas antes, Paulo, tem uma surpresa pro pessoal que tá ouvindo a gente. Aumenta o volume. Quer saber?

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6: É absoluta disso, ou estudos certeiros em relação a isso. Mas, claro, né? Como a gente sabe, a poluição também faz mal. Então, isso também pode ser um fator de risco pro câncer.
7: Sem dúvida. Agora, para a gente concluir, qual é o recado final que o senhor gostaria de deixar nessa campanha Agosto Branco de Alerta para o câncer de pulmão, doutor Márcio?
6: Não, eu acho que o principal, né, é que as pessoas saibam, né, o perigo, né, do tabagismo, saber que o tabagismo aumenta o risco, né, de câncer de pulmão. Uhum. Então, acho que esse é um fator de risco muito importante, né, quem quiser, né, parar, não é fácil de parar de fumar, sim, né, sim. Porque a gente sabe que a nicotina gera um vício mesmo, então é importante, procure ajuda, procure um médico, que ele pode te ajudar a parar. Né? Para esses pacientes, né, que fumam há muito tempo, a importância de também procurar um médico e fazer uma tomografia de tórax para fazer essa avaliação do pulmão.
7: É. Como a gente sempre fala aqui de prevenção, né, para câncer, não é diferente, é importantíssimo o diagnóstico precoce, né? Muitas vezes a gente foge do diagnóstico, né, doutor Márcio, quando é exatamente o inverso. A gente tem que saber se está tudo ok ou se já tem uma doença que precisa de enfrentamento o mais rápido possível, né? O caso do câncer de pulmão e outros tipos de câncer. Doutor Márcio Salamura, diretor do Corpo Clínico do Instituto de Radiologia do Hospital das Clínicas, conversando aqui com a gente, e eu quero agradecer muitíssimo o alerta, viu, doutor Márcio?
6: Muito obrigado, Roxane.
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10: A fagoterapia é um tratamento que utiliza vírus chamados bacteriófagos para destruir bactérias nocivas que causam infecções no corpo humano e vem sendo estudada como alternativa no combate às bactérias resistentes aos antibióticos. Felipe, o que é a fagoterapia?
11: A fagoterapia é a utilização de vírus incapazes de infectar células humanas que atacam apenas bactérias no tratamento contra infecções bacterianas. O vírus, ou bacteriófago, como é conhecido pela comunidade científica, se liga à superfície da bactéria e injeta o seu material genético para se multiplicar dentro dela e provocar o seu rompimento, destruindo a célula bacteriana.
10: No Brasil, existe a utilização da fagoterapia?
11: Atualmente, o único uso possível para a fagoterapia no país é o compassivo, ou seja, quando um paciente com infecção bacteriana foi tratado com todos os antibióticos disponíveis e conclui-se que aquela cepa bacteriana é multirresistente e há um risco iminente de morte. Nesse caso, a aplicação de uma combinação de fagos selecionados que são capazes de infectar as bactérias, associados a um antibiótico muito potente que sozinho não é capaz de surtir o efeito desejado. Essas técnicas são utilizadas em eventos excepcionais, uma vez que não há liberação sobre o uso dessa técnica pela Anvisa.
10: Como está a regulamentação da fagoterapia no Brasil e quais grupos de pesquisas investigam essa técnica no país?
11: Atualmente, com a regulação sobre o uso da fagoterapia sem progresso no Brasil, grupos de pesquisa em muitas universidades públicas do país se adiantam para criar uma base de investigação desses bacteriófagos e das bactérias multirresistentes, financiados na grande maioria das vezes por instituições de apoio à pesquisa, para o caso de um futuro uso clínico dessa tecnologia. No momento, esses grupos se empenham em caracterizar quais vírus são capazes de eliminar cada cepa específica de bactéria multirresistente.
10: Ouvimos o acadêmico Felipe Rodrigues, orientado pela professora Regina Andrade, da Faculdade de Ciências Farmacêuticas da USP, em Ribeirão Preto. Rodrigues explica como funciona a fagoterapia, o cenário da técnica no Brasil e as pesquisas desenvolvidas para identificar bacteriófagos capazes de combater bactérias multirresistentes. Confira este e outro episódio do Pílula Farmacêutica em jornal.usp.br. Vinícius Pereira, para a Rádio USP.
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12: No ar, Hora da Ciência, o seu programa sobre ciência, tecnologia e inovação, e esses são os destaques da semana. Uso de câmeras corporais pela polícia tem impacto inesperado em registros de violência doméstica. Embrapa lança variedades de duas hortaliças classificadas como plantas não convencionais. Físicos encontram indícios da existência de uma nova partícula, a Glue Ball. Pegadas de 130 milhões de anos em Santa Catarina trazem novas pistas sobre a evolução de mamíferos. Disparidades regionais no Brasil afetam a mortalidade de um tipo comum de câncer pediátrico.
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12: Olá, eu sou Fabrício Marques e estou aqui com você todas as sextas-feiras no Hora da Ciência, trazendo conversas com pesquisadores e especialistas e também as notícias mais importantes da semana. A China, que é a maior produtora mundial de energia eólica e solar, deixou de aproveitar 360 terawatts-hora de energia renovável entre janeiro e junho deste ano, segundo um relatório divulgado pelo Global Energy Monitor e pelo Centro de Pesquisa em Energia e Ar Limpo.
15: Essa quantidade de energia não utilizada seria suficiente para abastecer um país como o México durante um ano. A razão do desperdício é que a infraestrutura de transmissão de energia na China é insuficiente para levar toda a energia limpa produzida no país para os grandes centros urbanos e industriais. Outro fator que prejudica o consumo de energia renovável é uma política pública que garante a compra de eletricidade de usinas a carvão construídas recentemente. As informações são da agência Reuters.
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15: O uso de câmeras corporais pela Polícia Militar de São Paulo teve um efeito inesperado no combate à violência doméstica contra mulheres, levando a um aumento no registro de boletins de ocorrência em delegacias da mulher. A principal explicação para esse crescimento é que policiais usando câmeras seguem com mais rigor os seus protocolos e conduzem com mais frequência às delegacias os envolvidos em casos de violência doméstica e de gênero. Esse fenômeno foi analisado em um estudo disponível no repositório Cielo Preprints, que se baseou em entrevistas com titulares de delegacias da mulher de São Paulo. A autora do estudo é a socióloga Bianca Lombardi, a nossa próxima entrevistada. Ela é estudante de doutorado da Faculdade de Filosofia, Letras e Ciências Humanas da USP e é integrante do Núcleo de Estudos da Violência, também da USP. Olá, Bianca, seja bem-vinda à Hora da Ciência. Obrigado por participar do programa.
16: Olá, Fabrício, boa tarde. É um prazer estar aqui com você e com seus ouvintes essa tarde para a gente falar um pouco sobre ciência e sociologia. E agradeço demais o convite.
15: Bianca, segundo a percepção das delegadas da mulher, as câmeras corporais ajudaram a aumentar o registro de casos de violência doméstica. Que exemplos elas contaram nas entrevistas?
16: Então, Fabrício, eu realizei 11 entrevistas e um grupo focal com as delegadas de todas as delegacias da Defesa da Mulher da capital paulista, junto com duas delegadas do interior de São Paulo e uma ex-escrivã que trabalhou na DDM e agora é professora da Cadepol. O objetivo era conseguir mapear com uma amostra satisfatória como que as câmeras corporais impactaram os trabalhos realizados nesses locais. E aqui é preciso fazer uma diferenciação importante, porque as câmeras corporais elas vão ser instaladas em 2020 na Polícia Militar. E aqui a gente está olhando para as delegacias especializadas da Polícia Civil. Esse desenho de pesquisa ele busca justamente responder ao aumento do número de boletins de ocorrência registrados pela Polícia Civil após a implementação das câmeras na PM, observados principalmente no estudo da equipe da FGV de São Paulo. Então, a pergunta que me surge é o que poderia explicar essa associação entre a implementação das câmeras na PM e o aumento dos registros na Polícia Civil? Ao realizar essas entrevistas, a maioria das delegadas apontou que essa diferença entre antes e depois das câmeras se devia a uma atuação mais protocolar do policial militar. Porque quando ele é chamado nas situações emergenciais de violência de gênero, existe uma série de protocolos para ele realizar o encaminhamento para a delegacia. Porém, antes das câmeras corporais, muitos policiais não faziam isso, segundo as delegadas. E aí os motivos vão ser variados, tanto uma tentativa de resolução informal no local da ocorrência, em que eles tentavam resolver o conflito conjugal ali no momento, pois havia um custo de tempo ali para levar a vítima até a delegacia, também há um não reconhecimento desses atos como uma violência passível de queixa. Isso quando não existe até uma resistência da própria mulher em querer denunciar. Então, segundo as entrevistadas, com as câmeras corporais, os policiais passaram a seguir mais rigorosamente esses protocolos, em parte também pelo receio de serem advertidos ou sofrerem alguma sanção administrativa. Aí um exemplo concreto que eu trago foi a primeira entrevista que eu realizei numa DDM da capital, em que a delegada afirmou ter ouvido no dia anterior um PM dizer que só havia trazido a vítima por conta da câmera. E esse relato ele vai se repetir algumas vezes ao longo de outras entrevistas. Porém, o aumento do encaminhamento das vítimas e o aumento do boletim de ocorrência, ele não é classificado como positivo por todas as delegadas. E isso é uma das partes mais curiosas dessa pesquisa. Então, em algumas entrevistas, as delegadas vão apontar uma sobrecarga de trabalho e até uma percepção positiva a respeito dessa filtragem formal que o policial militar realizava antes.
15: Quer dizer, com as câmeras corporais, os policiais se obrigam a seguir o protocolo e a registrar as queixas de violência. Mas uma reclamação que aparece nos relatos das delegadas é que esse aumento na notificação de casos gera muitos inquéritos que acabam não tendo prosseguimento porque a vítima, a certa altura, para de cooperar. Isso de fato é um problema? Como o estudo analisa isso?
16: Então, aqui entra um ponto delicado do combate à violência de gênero, porque a violência de gênero ela não vai funcionar igual aos outros tipos de violência que a polícia está acostumada a enfrentar. Então, uma das especificidades é a compreensão da existência de um ciclo de violência, em que é comum que a vítima atravesse diferentes momentos da relação e possa, inclusive, retomar o relacionamento ou mudar sua disposição em relação à denúncia. Então, isso vai ser utilizado como justificativa pelas delegadas para essa filtragem que o policial militar fazia antes. Já que, segundo elas, o policial militar ele tinha esse conhecimento de quais mulheres tinham a intenção de prosseguir ou não com a denúncia. Algumas pesquisas realizadas na década de 2000 investigaram essa transição entre, de um lado, a atuação das delegacias especializadas nesse tema antes da Lei Maria da Penha e depois. Então, antes desse ordenamento jurídico específico, os atendimentos das DDMs funcionavam numa lógica de administração de conflito e aconselhamento das partes. Sem querer apontar para uma ser mais positiva ou depois do ordenamento ser mais positivo, mas, segundo essas pesquisas, esse comportamento correspondia ao que as mulheres desejavam ao buscar a polícia. Algumas pesquisas vão mostrar que, em determinados contextos, essa denúncia pode ser utilizada pela mulher como um recurso para tentar alterar o comportamento do companheiro, sem que isso signifique necessariamente que ela deseja a prisão do agressor. Em algumas entrevistas, as delegadas afirmavam que a mulher só buscava a polícia com o objetivo de, abre aspas, dar um susto no cara. Por isso, elas justificam que o comportamento informal do policial militar resolvia esses casos. Porém, isso vai levantar uma série de problemas para a gente pensar. Então, em primeiro lugar, qual que é o papel da polícia? Os policiais, durante muitos anos, encararam a violência de gênero como um problema assistencialista, que não era parte das suas atribuições. Então, por conta dessa gestão de emoções, por outro lado, também cabe a gente pensar, será que cabe a discricionalidade do policial militar saber identificar em quais casos são os mais críticos e que merecem ser feita uma denúncia? Nas entrevistas, as delegadas apontam para uma insatisfação com os inquéritos que permanecem em andamento, mesmo quando a vítima não demonstra interesse em prosseguir. Em situações nas quais a legislação não condiciona a percepção penal à representação da vítima. Então, demonstra que o objetivo da polícia é também com as métricas de conclusão desse inquérito e o prosseguimento desse inquérito para o sistema judiciário, reforçando essa ideia tradicional da polícia ligada ao combate ao crime. Isso não valoriza o atendimento inicial da vítima, que pode ser justamente o momento em que ela é capaz de romper o ciclo da violência ao obter as informações com a polícia.
15: E um dos objetivos da Lei Maria da Penha é trazer à luz o problema da violência doméstica, também para tentar prevenir aqueles casos extremos que geram os feminicídios, não é isso?
16: Exatamente. Inclusive pensar um pouco também no surgimento dessa violência como um problema público. Então, como que isso vai adentrando dentro das atribuições da polícia e como que ela vai passando a encarar isso como uma necessidade de atendimento também.
15: Eu estou conversando com a socióloga Bianca Lombardi. Bianca, o tema do seu doutorado é mais amplo e investiga como a polícia vem mudando a sua ação em relação à violência de gênero, não é isso? Que mudança é essa?
16: Claro, Fabrício. Então, historicamente, vão ser construídas concepções do que é o trabalho da polícia. Então, essas demandas de mediação de conflitos, elas eram tidas como fora dessas atribuições dos policiais. Eles, inclusive, tinham um termo interno que era o termo de desinteligência para se referir a esses casos. Em 2014, a pesquisadora Beatriz Lins, ela fez um trabalho muito semelhante ao meu nas DDMs de São Paulo, e ela verifica que os postos de trabalho nas DDMs eram interpretados pelos policiais como uma espécie de punição para aqueles que cometiam alguma falta disciplinar. Além do mais, ela também verifica que a DDM abrigava policiais que não se viam como especialistas no assunto, o que em muitos casos podia comprometer o atendimento inicial dessa vítima, que estava ali em um momento delicado de desamparo. Ou seja, em 2014, já haviam se passado 29 anos da primeira DDM em São Paulo, e 8 anos da Lei Maria da Penha. E a pesquisadora ainda se deparou com um cenário pouco favorável em termos de trabalho especializado na temática. Já na minha pesquisa, eu consigo observar alguns avanços nesse aspecto. As delegadas apontaram a realização de uma série de cursos formativos da CADEPOL, a observação de colegas de trabalho que eram mais linha dura, que passaram a reconhecer a importância do combate à violência de gênero pela polícia. Além disso, também observei uma afirmação contínua dessa expertise da violência de gênero, em que as delegadas constantemente apontavam que elas, junto à sua equipe, eram as especialistas por excelência no atendimento dessa mulher, no acolhimento e na escuta, diferentemente do que foi observado por outros pesquisadores há mais de 10 anos atrás. Outra diferença foi a preocupação com os profissionais que integram essa equipe. Então, em uma DDM da capital, a delegada informou que fazia uma observação sistemática da equipe e aqueles profissionais que ela achava que não se adequavam à temática, ela solicitava transferência. Porém, infelizmente, nem só mudanças foram observadas, algumas continuidades nessa história também. Então, o grupo focal realizado em uma DDM da capital, as entrevistadas elas acionavam constantemente os estereótipos que são conhecidos. Por exemplo, da mulher que denuncia mais de uma vez e desiste da denúncia, ou mesmo até uma desvalorização de queixas de violência psicológica e ameaça.
15: Eu conversei com a socióloga Bianca Lombardi, autora de um estudo sobre a relação entre câmeras corporais de PMs e registros de violência de gênero. Bianca, muito obrigado por participar do Hora da Ciência.
16: Obrigada, Fabrício. Boa tarde a todos.
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15: O uso de ferramentas de inteligência artificial para escrever artigos científicos está crescendo, de acordo com um estudo feito por pesquisadores da Universidade de Ghent, na Bélgica. O trabalho encontrou sinais de uso de programas de inteligência artificial generativa em 77% dos artigos indexados em 2025, na base de estudos biomédicos PubMed Central. Já para os artigos publicados em 2024, a taxa foi menor, de 52%. O estudo analisou a presença nos artigos de palavras frequentemente utilizadas por grandes modelos de linguagem de inteligência artificial.
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3: A empresa brasileira de pesquisa agropecuária, a Embrapa, lançou pela primeira vez no mercado cultivares de duas hortaliças, a Bertalha e o Caruru, que pertencem ao grupo de plantas alimentícias não convencionais, as chamadas PANC. As PANC são plantas produzidas em escala pequena, mas que podem ser uma fonte de nutrientes de alta qualidade e também podem ajudar a diversificar a dieta das pessoas. As variedades de Bertalha e Caruru foram obtidas a partir de materiais genéticos selecionados pela Embrapa Hortaliças em Brasília, e a sua oferta é resultado de uma parceria público-privada com a empresa Isla Sementes. Variedades de outras hortaliças punk, como o almeirão roxo e a vinagreira, deverão chegar ao mercado nos próximos anos. Eu vou conversar agora sobre o lançamento da Bertalha e do Caruru com o agrônomo Nuno Madeira. Ele é pesquisador da Embrapa Hortaliças. Olá, Nuno, seja bem-vindo. Muito obrigado por participar do Hora da Ciência.
4: Muito obrigado, Fabrício. É um prazer falar desse tema aí com a nossa sociedade brasileira, né?
3: Nuno, o que se espera com o lançamento dessas duas hortaliças? Qual é a demanda pelas plantas alimentícias não convencionais?
4: Bom, a gente percebe ao longo dos anos uma demanda muito grande de resgate e ressignificação do uso dessas hortaliças tradicionais, como caruru, como bertalha, como vinagreiras, a própria beldroega, muitas vezes tida inclusive como plantas invasoras e tudo mais, mas que tiveram muita tradição de consumo no passado, com pratos típicos, né? O caruru é um deles, né? Dá nome a um prato tradicional da culinária baiana, o caruru. Então, o que a gente espera é que esse conhecimento que vinha sendo perdido é que ele tenha, que esteja disponível, né, na forma, a primeiro insumo necessário é ter sementes de qualidade genética, fisiológica e fitossanitária para chegar na população, para depois fazer todo o trabalho também de fusão e tal, de culinária, de nutrição, gastronomia, etc, etc.
3: Como foi feito esse trabalho, desde coletar as variedades até oferecer sementes de qualidade?
4: Perfeito. Na verdade, a gente primeiro sempre manteve, desde 2006 oficialmente, um banco de germoplasma. Isso significa uma coleção de variedades, né? Variedades locais, algumas são variedades comerciais, quando se tratam das espécies comerciais. E no caso das PANC, não existiam até então cultivares lançadas, registradas no mapa. Então, primeiro, por 20 anos, a gente vinha fazendo a manutenção. Então, por exemplo, a Bertalha, que a gente citou aí, ela foi citada, a Bertalha Tere Verde, porque era de Teresópolis Verde. Então era um acesso local. Eu fui produtor na região serrana do Rio e que eu mantinha, inclusive, no quintal de casa, assim como vários agricultores na região de Teresópolis, Friburgo, mantinham essa variedade. Então a gente mantinha isso para não se perder. O caruru são variedades que a gente coletou junto com agricultores campesinos brasileiros, né, da agricultura familiar, e variedade de caruru em Minas Gerais, em Goiás. Essa, por acaso, que veio a ser lançada a cultivar, fui eu que coletei lá na região nossa mesmo, que também já tinha um uso tradicional. Então, e Ilecalu, né? O caruru Ilecalu. E assim a gente tem coletas de diversas variedades. Quando a gente pensa nesse grupo das punk, é um grupo muito grande, a proposta de diversificação da alimentação. Então, o trabalho começa a partir dessa coleta com os agricultores e depois a gente vai selecionando aquelas que têm melhores características agronômicas, né? Que tem folhas mais expandidas, mais tenras, mais macias, né? E que tem boas características nutricionais, por exemplo, o caruru tem alta proteína e paladar também, alta palatabilidade, como a gente fala, né? Aceitação.
3: Eu estou conversando com o agrônomo Nuno Madeira, pesquisador da Embrapa Hortaliças. Nuno, quem tiver interesse em cultivar essas duas variedades, como pode fazer?
4: A gente, durante muitos anos, trabalhou na forma de bancos comunitários, unidades demonstrativas, continua fazendo esse trabalho, mas ele é muito pequeno, ele é muito pontual. Então, por isso, a gente buscou essa parceria. Na verdade, a gente foi inicialmente procurado pela Isva Sementes e a gente buscou essa parceria para fechou o contrato, para fazer a multiplicação dessas espécies numa escala comercial. Pequena ainda, não é nada comparado às grandes cadeias produtivas que falam em tonelada de sementes. Mas dessa forma, como empresa parceira, a gente consegue imaginar agora um cenário, a partir desse ano, que vai estar nas bancas de sementes, né? Lá a Bertalha, assim como tem semente de cenoura, de cebola, de tomate, vai ter semente de Bertalha, de caruru e, muito em breve, também de outras espécies de hortaliças punk. Então, vai ser através da Isla Sementes, e sempre conosco, mas a gente trabalhando muito mais no desenvolvimento. Se nos procurar na Embrapa Hortaliças, se for uma iniciativa coletiva, junto à extensão rural, a gente faz alguns trabalhos de promoção desse conjunto de hortaliças tradicionais, das hortaliças punk.
3: Tem mais hortaliças não convencionais com lançamento previsto, não é isso? O que vocês estão preparando depois da Bertalha e do caruru?
4: A gente tem mais umas 10 variedades aí já registradas e na fase de produção de sementes, ou da semente genética, que é um estágio inicial, e depois da semente comercial. É o almeirão roxo, muito tradicional também na região serrana do Rio, em Minas Gerais, interior de São Paulo. É a vinagreira cuxá do Maranhão, muito famoso no Maranhão. É o vinagreira roxa também, a vinagreira roxa. Um outro caruru, porque tem o verde e o avermelhado. E a gente tem um espinafre africano, que é a celose, tá? Que é muito rica também em proteína, muito ornamental. Então, uma planta que também está no jardim para embelezar, mas é comestível. Tem o quiabo de metro, tem o maxixe do reino ou chuchu de vento. Então, e o que a gente sempre diz, a gente não é que se espera. Ah, Nuno, quando vocês fazem esse tipo de trabalho, você espera que isso vai entrar no mercado e tal. Se a gente pensar individualmente, o caruru, a beldroega, que também está na lista de lançamento e tal, elas por si só, individualmente, talvez não tenham assim tanta expressão. Mas quando a gente pensa num kit de hortaliças tradicionais, muito mais resilientes, muito mais adaptadas, para fazer hortas, a população urbana, principalmente, em escolas, né? Em hortas institucionais, trabalhar com essas hortaliças é muito mais fácil do que trabalhar com as hortaliças convencionais. Que além do custo da semente, às vezes, por serem híbridos, mas elas necessitam de maior controle fitossanitário, né? Mesmo que seja orgânico, mas tem que proteger a planta contra pragas e doenças, uma maior necessidade hídrica também, tem que regar de manhã e de tarde, etc. E essas plantas são muito mais resilientes porque elas foram, na verdade, mantidas pela agricultura tradicional em função de serem muito adaptadas, muito rústicas, né? E sobreviverem ali no ambiente mesmo sem ter uma escala comercial a princípio. Quando a gente fala agora de ter a semente, é para disponibilizar para a sociedade, mas elas continuam com essa característica de rusticidade, né?
3: Essas plantas não convencionais já foram mais presentes na dieta das pessoas do que são hoje. Por que elas perderam espaço e quais são os entraves para que elas retornem?
4: Bom, vamos pensar na história, né, de como ela foi perdendo. Então, primeiro no Brasil rural, né, até os anos 50, 60, 70, a depender da região, isso foi mais rápido ou mais lento, a alimentação era local. Então, no Brasil tropical, com um verão muito quente e chuvoso, era muito difícil produzir as hortaliças convencionais. Então, essa questão de fazer horta ficava muito para o inverno. O caipira fazia a horta ali a partir de março, abril, e essa horta ia bonita até setembro. Nesse período chuvoso, de setembro até março do ano seguinte, abril do ano seguinte, predominava o uso das espécies tradicionais. né? A vinagreira no Maranhão, a taioba em muitas regiões, as carurus, as beldroegas, almeirão roxo, que é muito resistente à chuva, a bertalha, que é muito resistente a calor e chuva. Então, predominavam essas espécies por essa adaptabilidade, né? E também não havia toda a cadeia produtiva estruturada que a gente tem hoje, né? Desde primeiro alocar a produção, né, nas regiões de clima mais ameno, ter toda uma rede de distribuição pelo país afora, né, toda uma cadeia produtiva também na pós-colheita, né, então não tinha isso, né, às vezes não tinha nem bem uma estrada bem, né, para escoamento da produção. Quando a gente enxerga hoje o interesse da população por uma alimentação saudável, faz todo sentido ter essas características de rusticidade, de paladar, da questão nutricional, que é muito interessante dessas espécies, só que agora trazendo o mínimo de organização da cadeia produtiva. Então, o primeiro passo é a semente, ter uma semente de qualidade, né? Afinal, mesmo que ela seja rústica, mas para produzir uma semente de qualidade, ainda tem algumas práticas culturais que têm que ser respeitadas, né? E então a primeira característica é essa, e a segunda é retornar com esse conhecimento e onde a gente tem feito os trabalhos, a gente tem visto uma aceitação muito grande. Não é imaginar aquele mercado da grande cadeia produtiva de hipermercado, por exemplo, né? Com entrega de 1º de janeiro a 31 de dezembro. É muito mais nos nichos de mercado, principalmente no Brasil tropical, ou então durante o verão, no Brasil de clima subtropical, vamos dizer, mas durante o verão, e em agricultura urbana, em agricultura familiar, em agricultura de base agroecológica, e aí você tem já talvez 10, 20, 30% da fatia de mercado, a depender da região que a gente está falando, né? E eu acho que é por aí que a gente vai atacar agora, bem trabalhando sempre com esses três principais características aí, né? A questão climática, em tempos de crise climática, de agricultura urbana e periurbana, que é um diálogo que vem crescendo de suma importância, aproximar a produção do consumo, e a questão da agricultura de base agroecológica. É muito difícil produzir algumas espécies que têm muitos problemas de pragas e doenças. É muito desafiador, tem que ser um ótimo profissional, né? E já com essas outras também tem que ser um bom profissional, mas é mais fácil.
3: Conversei com o agrônomo Nuno Madeira, pesquisador da Embrapa Hortaliças. Nuno, muito obrigado por participar do Hora da Ciência.
4: Eu que agradeço, Fabrício. Até a próxima.
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3: Pesquisadores de uma colaboração internacional em física sediada na China, o Beijing Spectrometer 3, encontraram indícios fortes da existência de uma partícula até então hipotética chamada Blue Ball. O anúncio foi feito no Brasil, no início do mês, durante a Conferência Internacional de Física de Altas Energias, realizada em Natal, no Rio Grande do Norte. Quem vai explicar o que esse achado significa e a sua importância é o convidado especial do Hora da Ciência desta semana, o jornalista científico Igor Zonerkevich, que também é físico. Olá, Igor, seja bem-vindo. Muito obrigado por vir aqui ao Hora da Ciência.
5: É um prazer, Fabrício, estar com você e com seus ouvintes nesse espaço tão especial.
3: Igor, o que é uma Blue Ball, essa partícula que pode ter sido encontrada?
5: Bom, Fabrício, você pode já ter ouvido falar que os átomos são feitos de partículas elementares leves, chamadas de elétrons, que giram em torno de um núcleo atômico e que esse núcleo atômico é composto, por sua vez, de prótons e nêutrons. Os prótons e nêutrons, eles já foram considerados partículas elementares como um elétron. Mas, na década de 1970, os físicos descobriram que eles são, na verdade, compostos de partículas menores, chamadas de quarks, que estão constantemente emitindo e absorvendo outro tipo de partícula, chamada de gluon. Esse nome vem da palavra para cola em inglês, glue. Isso porque os gluons, eles são uma espécie de cola mesmo, eles mantêm os quarks unidos dentro de cada próton e nêutron. Mas também na década de 70, os físicos descobriram que a teoria que descreve os quarks e os gluons, a teoria da cromodinâmica quântica, ela prevê que deveria existir uma partícula que não é feita de quarks. Ela seria feita somente de gluons, e ela foi habilitada de blue ball, uma tradução livre, bola de grude. Essa é uma previsão que pode parecer muito estranha para alguém que não conhece física de partículas, porque os gluons, assim como as partículas de luz, os fótons, elas são partículas sem massa. A massa dos gluons é igual a zero. Então, alguém poderia supor que a massa de uma globol, que é feita de gluons, seria também igual a zero. Pois é, mas de acordo com os cálculos da cromodinâmica quântica, o tipo de globol mais leve, ela deveria ter uma massa que é igual a 2,5 vezes o valor da massa do próton.
3: Igor, como isso é possível? O que explica essa incoerência aparente?
5: Para entender isso, a gente precisa lembrar que na física moderna, massa e energia, elas estão relacionadas pela equação famosa do Albert Einstein, que diz que energia é igual a massa vezes a velocidade da luz ao quadrado. Então é como se massa fosse um tipo de energia e energia fosse um tipo de massa. Então, a origem da massa da globol, na verdade, não está nos gluons em si, que fazem parte dela, mas ela está, na verdade, na energia da interação entre os gluons. Isso pode parecer até extraordinário, mas, na verdade, é algo muito comum no mundo subatômico. A gente tem que lembrar que apenas 1% da massa dos prótons e dos nêutrons vem da massa dos quarks. Os 99% restantes da massa vem da energia das interações entre os quarks e os gluons. Ou seja, 99% da massa dos nossos átomos vem, na verdade, de energia.
3: Eu estou conversando com o jornalista Igor Zonerkevich. Mas, Igor, se a teoria diz que é possível criar globols, por que nenhum experimento, até agora, tinha conseguido mostrar que as globols existem?
5: Para entender isso, eu conversei com o físico experimental Alberto Santoro, que é professor emérito da Universidade Estadual do Rio de Janeiro. O professor Santoro, ele é membro da colaboração internacional do CMS, que é um dos detectores do maior acelerador de partículas do mundo, o LHC. E agora ele está trabalhando justamente em novos métodos para analisar as evidências de candidatos a globols. O que acontece é que, desde a década de 80, experimentos em aceleradores de partículas vêm encontrando partículas que poderiam ser globols. Mas hoje a gente sabe que a maioria desses candidatos não pode ser o que a gente chamaria de uma globol pura. Eles devem ser uma espécie de mistura quântica, uma espécie de um estado híbrido, uma componente de globol e outras componentes formadas por alguns tipos de partículas feitas de pares de quarks, que são chamadas de mésons. Isso porque existem dezenas de tipos de mésons que possuem quase as mesmas propriedades que você esperaria das globols. E isso torna muito difícil distinguir esses mesmos de uma globol verdadeira.
3: Falando do experimento do Beijing Spectrometer 3, ele conseguiu fazer essa distinção? O que foi o resultado anunciado?
5: Bom, o BES-3 ele também não conseguiu, mas ele chegou muito perto disso. O BES-3 é um detector de partículas que é operado por uma colaboração internacional de 700 pesquisadores de 15 países. E ele está instalado no colisor de elétrons e pósitrons de Pequim 2, que é um acelerador de partículas que funciona desde 2008 na capital chinesa. Ele acelera elétrons contra pósitrons, que são partículas quase idênticas aos elétrons, mas com carga elétrica positiva. A energia dessas colisões, ela se transforma em partículas de vida muito breve que são registradas pelo BES-3. O BES-3 é um acelerador, na verdade, o acelerador onde está o BES-3, ele é um acelerador de... É um

0: dela foi inicialmente medida em cerca de 2.370 gigaelectron volts. Mas, esse valor ele é muito parecido com o valor previsto para a massa de uma globule do tipo mais leve. Aí, em 2024, depois de acumular mais de 10 bilhões de decaimentos de JPSI, os pesquisadores conseguiram determinar com precisão duas propriedades da X2370, chamadas de spin e de paridade, que também estão de acordo com o que você esperaria de uma globule. Mas faltava ainda verificar um último detalhe muito importante. Como os gluons interagem com todos os seis tipos conhecidos de quarks da mesma maneira, uma globule deveria decair em outras partículas sem privilegiar um tipo específico de quark. Uma maneira de testar isso seria procurar por certos modos de decaimento que revelariam uma preferência por um determinado tipo de quark. E um novo estudo do BES3 procurou especificamente por esses modos, que produziriam partículas chamadas kaons. E acontece que ele não encontrou nenhuma evidência desses kaons. Assim, eles concluíram que todo o comportamento da X2370 é consistente com um estado quântico que pode ser descrito como uma combinação de 90% globule e 10% de mesons. Esse resultado é, de longe, o mais próximo que os físicos experimentais já conseguiram chegar de observar um estado globule puro.
1: Eu conversei com o jornalista científico e físico Igor Zonerkevich. Igor, muito obrigado por trazer o relato sobre a globule à Hora da Ciência.
0: Eu que agradeço a oportunidade de falar com os seus ouvintes e com você, Fabrício. Muito obrigado.
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1: Duas trilhas de pegadas foram encontradas em uma pedreira de arenito no extremo sul de Santa Catarina. As pegadas datam de cerca de 130 milhões de anos atrás e apresentam características compatíveis com os mamaliaformes, um grupo que inclui os mamíferos e os seus parentes extintos mais próximos. O intrigante é o tamanho das pegadas, de 10 centímetros de comprimento por 12 de largura. Acontece que os mamaliaformes conhecidos até agora permaneceram relativamente pequenos ao longo de toda a era Mesozoica, que durou de 252 milhões a 66 milhões de anos atrás, enquanto as pegadas de Santa Catarina sugerem que um animal de porte maior caminhava pelo deserto que existia ali na época dos dinossauros. Eu vou conversar agora sobre as implicações dessa descoberta com a paleontóloga Aline Guilardi. Ela é professora da Universidade Federal do Rio Grande do Norte. Ela é uma das autoras de um artigo que acaba de ser publicado no Journal of South American Earth Sciences, que analisou as trilhas de pegadas. Olá, Aline, seja bem-vinda ao Hora da Ciência.

0: Patrícia, muito obrigado por participar do programa.
1: Eu que agradeço por estar com vocês, Fabrício, falando um pouquinho do que eu mais gosto, que é paleontologia.
0: Aline, o que se pode afirmar sobre o animal que produziu essas pegadas? Que animal era esse?
1: Bom, Fabrício, é um trabalho bastante similar ao trabalho de detetive, né? Infelizmente, por meio das pegadas, o máximo que a gente consegue descobrir é o tamanho, é o formato aproximado do animal, mas a identidade exata não dá para ter certeza. Então, o que a gente sabe dele? A gente sabe que era um mamífero, um parente dos mamíferos, muito maior do que outros mamíferos que viveram na era dos dinossauros. Isso é super intrigante. Então, um animal que tinha um tamanho aproximado de uma capivara ou até mesmo de uma onça, tá? O que é surpreendentemente grande para um momento em que os mamíferos eles eram comida de dinossauro. E que ele é um parente próximo da nossa linhagem, da nossa grande linhagem dos mamíferos. Então, deveria ser um animal quadrúpede, a gente sabe por conta da forma como as pegadas se dispõem nas pistas, né? Um animal que tinha as patas mais curtas, não tão longas, então atarracado como um bulldog inglês, mas de um tamanho surpreendentemente grande para a idade das pegadas. É o máximo que a gente pode dizer sobre isso.
0: Se esses animais eram maiores do que os mamaliaformes que serviam de comida de dinossauro, que papel eles teriam? Seria um papel diferente?
1: Exatamente. Esse é um ponto que a gente discute no artigo. A gente tem algumas evidências bastante interessantes da China de animais de tamanhos similares, um pouco menores, inclusive, que eram comedores de dinossauro, né? Essa espécie ela foi descrita sob um nome chamado Hypnomammus, e existem várias evidências fósseis, inclusive de esqueletos preservados deles caçando dinossauros e tendo se alimentado de dinossauros. Sendo que essas pistas encontradas aqui no Brasil demonstram animais, inclusive maiores do que esse Hypnomammus da China. O Hypnomammus tinha o tamanho de um texugo, mais ou menos, para a gente que é aqui do Brasil, tamanho de um coati, de uma paca. Então não é muito grande, mas já se alimentava, né, de pequenos dinossauros, filhotes de dinossauro. Esse bicho, essas pistas, né? Esse bicho que deixou essas pistas aqui no Brasil, que era maior, com o tamanho de uma onça, né? Ou de uma capivara, muito provavelmente deveria ter um comportamento similar, ainda mais por ter habitado um deserto. Em deserto, normalmente a gente não tem animais que se alimentam de plantas, né? Não tem herbívoros, porque não tem muita planta em deserto. Animais de deserto normalmente são carnívoros, consomem outros animais. Então é bastante provável que o produtor dessas pegadas estivesse se alimentando não só de pequenos dinossauros, bebês dinossauros, mas até mesmo de outros mamíferos de menor porte, né? Então, provavelmente ele era um predador, um comedor de dinossauros.
0: Estou conversando com a paleontóloga Aline Guilardi, professora da Universidade Federal do Rio Grande do Norte. Aline, em que isso muda a compreensão sobre a formação Botucatu, que é o deserto que se formou naquela região?
1: Tem alguns pontos mais locais e outros mais globais que são interessantes destacar, né? Pra gente que aqui do Brasil estuda já há mais tempo a formação do Botucatu, essas pegadas, elas são um novo tipo de pegadas encontradas nesse deserto. Então, as rochas dessa unidade, elas já são conhecidas há bastante tempo por a gente encontrar pegadas de dinossauros e outros mamaliaformes, mas esse tipo de pegada é um tipo novo. É um tipo de pegada maior, um morfótipo maior de mamaliaformes, o que acrescenta a diversidade ecológica desse antigo deserto, mostrando que era um ambiente de maior complexidade do que a gente imaginava. E se a gente pular dessa ponta para a importância global, isso demonstra para a gente que a nossa própria linhagem, a linhagem dos mamíferos, ela se tornou maior do que a gente imaginava, mais cedo do que a gente imaginava, e que estava desempenhando papéis ecológicos, né, diferentes do que aquele que por muito tempo imaginou-se que os mamíferos estavam desempenhando ali nessa era dos dinossauros, que era basicamente ser comida de dinossauro. Não, muito pelo contrário, a gente reforça, né, aquela descoberta que foi feita na China, que tinha um mamífero de grande porte já se alimentando de dinossauros, só que agora com animais de porte inclusive maior, que estavam aqui habitando esses desertos no Brasil, se alimentando de dinossauros. Então é uma descoberta com uma importância local e uma grande importância global para a gente entender a ecologia da nossa própria linhagem ao longo do tempo. E isso é muito interessante, tem chamado bastante a atenção do pessoal lá fora, inclusive.
0: É preciso ter mais evidências fósseis para seguir adiante com essa pesquisa? O que vocês vão buscar agora na formação Botucatu?
1: Bom, faz algumas décadas já, né, que pesquisadores dedicam-se a estudar essas rochas da formação Botucatu, e o que a nossa descoberta mostra é que grandes descobertas podem ainda existir, apesar de décadas de estudos serem realizados ali. Então, acho que isso anima muito colegas de diferentes regiões do Brasil, onde ocorrem essas rochas, né, da formação Botucatu, a olharem com mais atenção e buscarem uma maior diversidade de pegadas. Agora, tem uma coisa curiosa, e essa pode ser para todos os ouvintes, né? Essas rochas da formação Botucatu, elas são muito utilizadas para... Elas foram, no passado, muito utilizadas para fazer calçamento urbanos em várias cidades do interior de São Paulo. Então, São Carlos, por exemplo, Araraquara e outros municípios do interior paulista e do interior do Paraná, eles têm, nos centros urbanos mais antigos, né, o calçamento feito dessas rochas. Então, olha que curioso. Muitas dessas pegadas são encontradas no calçamento urbano. Não porque o animal tenha passado ali no passado, nada a ver, mas porque a rocha foi removida lá do seu local de origem e colocada na calçada. Então, muitas das descobertas da formação do Botucatu, elas podem ser feitas por pessoas comuns andando nas velhas calçadas das suas cidades. Então, presta atenção, vocês que estão andando por aí, locais que possam ter essas rochas de arenito, né, os centros antigos das suas cidades, principalmente se você é de São Carlos e Araraquara, tá? Porque às vezes podem ter uma grande descoberta aí, literalmente na calçada da sua casa. Uma pegada nova, alguma descoberta nova.
0: Eu conversei com a paleontóloga Aline Guilardi, professora da Universidade Federal do Rio Grande do Norte. Aline, muito obrigado por participar do Hora da Ciência.
1: Eu que agradeço, Fabrício.
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0: Um estudo feito por pesquisadores do Brasil e da Alemanha mostrou que disparidades sociais e regionais aqui no país influenciam as taxas de mortalidade de um tipo de câncer pediátrico, a leucemia linfóide infantil. Segundo o estudo publicado na revista The Lancet Regional Health Americas, a mortalidade por leucemia linfóide infantil aumentou no Brasil entre 2000 e 2021 na população com até 19 anos de idade, mas com destaque principalmente em regiões com maior vulnerabilidade social, como o Norte e o Nordeste, enquanto as regiões Sul e Sudeste tiveram taxas estáveis ou em declínio. Eu vou conversar agora com a primeira autora desse estudo, a médica Bárbara Sarne Sanches. Ela é aluna de doutorado do Programa de Clínica Médica da Universidade Federal do Rio de Janeiro, atualmente faz um estágio na Universidade de Ludwig Maximilian, em Munique, na Alemanha. O estudo faz parte da sua pesquisa de doutorado sobre tendências e distribuição espacial das mortes por câncer em crianças e adolescentes no Brasil. Olá, Bárbara, seja bem-vinda ao Hora da Ciência. Muito obrigado por participar do programa.
3: Eu que agradeço, Fabrício. Muito obrigada pelo convite. É uma honra para mim estar aqui.
0: Bárbara, como vocês integraram dados de mortalidade desse tipo de leucemia com outras informações socioeconômicas?
3: Bom, então, primeiro, acho que a gente tem que falar que a gente se ancorou, né, no que a gente sabe, no que existe na literatura até hoje. Então, quando a gente fala de câncer em crianças, principalmente, a gente não fala muito sobre fatores de risco, né, de exposição. Por que a criança não fuma, a criança não fica tanto tempo exposta no sol? E existe toda uma literatura ali que procura entender, primeiro, o que causa o câncer na população pediátrica e o que, que agrava. O que, que faz essas crianças terem um desfecho ruim de câncer? Com base nisso, existe uma literatura muito extensa, mas que predomina principalmente nos países mais desenvolvidos. Então, a gente tem muita produção científica, muito assim, com ressalvas, né? Porque ainda estamos falando de doenças relativamente raras. Mas a gente já sabe que os fatores socioeconômicos, eles são um desfecho ruim, eles determinam um desfecho ruim, né? Para o câncer pediátrico. Dentre eles, todos aqueles que a gente incluiu no estudo. Então, nosso raciocínio, a princípio, foi esse. Temos o Brasil, que é um país de um tamanho enorme, com diferenças muito expressivas entre os estados, uma desigualdade muito grande, que reporta constantemente taxas de mortalidade muito diferentes, mas a gente parte do pressuposto que essas crianças têm as mesmas ou então muito parecidas raízes genéticas e fatores de exposição. E o Brasil é um mar de dados, né? A gente, o Ministério da Saúde, o INCA, o IBGE, são instituições que produzem muitos dados. Para a gente, o maior desafio não foi encontrar esses dados. A gente tem um banco de dados muito sólidos, muito consolidados e ricos no Brasil. Nosso maior desafio foi que quando a gente chega nas regiões mais pobres, esses dados aí sim, eles faltam. Então, o nosso raciocínio para começar a pesquisa foi esse, e a gente se abasteceu dos bancos de dados públicos. Então, o IBGE, o Sistema de Informação de Mortalidade, o Ministério da Saúde, foi onde a gente pegou os nossos dados e depois cruzou isso, né? Fez uma análise estatística, porque uma informação meio que diz a mesma coisa que outra, então a gente precisa tratar esses dados de alguma forma para depois entender de que forma que eles se relacionam ou não com a mortalidade infantil por leucemia.
0: Bárbara, o que o estudo encontrou? O que ele identificou exatamente em relação a essa disparidade com mais mortes por leucemia linfóide infantil em áreas com maior vulnerabilidade social?
3: Bom, então o que a gente encontrou? Existe um conceito em epidemiologia que, de modo geral, diz que ao passo em que uma sociedade passa pela transformação demográfica, ela passa também por uma transformação epidemiológica. A gente chama isso de transição epidemiológica. A princípio pode parecer meio contraintuitivo, mas em países mais ou regiões mais ricas, as crianças a princípio morrem mais de câncer, porque elas morrem menos por doenças infecciosas, complicações de pós-parto, então elas têm tempo de desenvolver câncer e de morrer pelo câncer. O que a gente esperava ver no Brasil era um aumento inicial da mortalidade, porque a gente entende que progressivamente as condições socioeconômicas e sanitárias melhoraram, mas em um determinado ponto, essas melhoras sanitárias, socioeconômicas, educacionais, elas têm que ter um poder de reduzir de novo ou estabilizar ao menos essa mortalidade. E isso foi, eu acho que foi o maior insight desse trabalho, porque a gente viu, assim, nós juntando todas as variáveis, a gente criou dois índices, o primeiro principalmente relacionado a condições socioeconômicas e demográficas, e o segundo é um índice relacionado especificamente ao Brasil no que tange à atenção primária, estratégia de saúde de família e tudo mais. E o que a gente viu foi não só que a mortalidade, ela aumenta no Brasil de modo geral, mas ela cresce no Norte e Nordeste, e também um pouquinho no Centro-Oeste, em alguns estados, e ela decresce ou estabiliza no Sul e no Sudeste, que é o que a gente esperaria ver no Brasil todo. Então, a gente entende que essas regiões elas estão passando por momentos diferentes da transição epidemiológica, claro, isso a gente consegue observar no padrão da nossa população, mas o que a gente vê é que, enquanto Sul e Sudeste conseguiram responder a essa transição epidemiológica, o Norte e Nordeste não conseguiram. E aí entra a correlação que a gente encontrou estatisticamente. Do nosso índice, que a gente chamou de como se fosse um índice. Índice, eu me lembro só do nome em inglês. Health Development Component. Vou falar Development Index, índice de desenvolvimento. Então, nosso índice de desenvolvimento, ele se correlaciona de modo diferente também nessas regiões. E foi aí que a gente encontrou, a gente consegue responder a pergunta. Essas diferenças, elas se devem ao fato, claro, a gente não infere causalidade aqui, mas a gente consegue entender que o comportamento dos mesmos fatores é diferente no Norte e Nordeste, no Sul e no Sudeste. E aí a gente, a partir disso, formula hipótese.
0: Eu estou conversando com a médica Bárbara Sarni Sanches. Bárbara, a melhora na atenção primária, que aconteceu em todas as regiões, não foi suficiente para reduzir a mortalidade nas regiões com maior vulnerabilidade social. E o que vocês propõem como saída para lidar com esse problema?
3: Eu acho que a principal estratégia seria, claro, usar esse nosso estudo como base para conduzir outros estudos em menores unidades de análise. Que aí a gente vai conseguir identificar exatamente o que, que pode, de fato, interferir naquele desfecho individual. Então, a gente sai do macro e pensa um pouco no micro e faz esse caminho para encontrar e identificar as coisas individuais, de fato, que poderiam mudar. Mas acredito que nesse contexto macro, que é o objetivo do nosso trabalho, o que a gente viu no primeiro fator foi principalmente o que mais pesou individualmente, foi educação materna, número de médicos. Então, assim, a gente tem que melhorar a educação, não só a educação geral, mas também o letramento em saúde, para que essas mães, essas famílias, elas consigam identificar os sintomas e levar essas crianças para o atendimento. A gente precisa fortalecer a formação médica, porque não basta a gente diagnosticar, a gente tem que saber referenciar para essas crianças terem os tratamentos específicos. E a ruralidade também pesou, a distância dos centros. Então, assim, eu acredito que investir socialmente em aspectos que às vezes são muito mais baratos do que comprar uma droga nova, desenvolver uma droga nova, que a gente não vai conseguir fazer chegar. Então, assim, claro, esse trabalho ele é mais porque é mais para dar uma visão geral do que acontece no Brasil. A gente precisa pegar essas informações para inferir causalidade de fato e conduzir essa análise em unidades menores para ver o que é que de fato influencia. Mas eu acho que um bom começo seria olhar para os estados e municípios, enfim, individualmente. Hoje a gente tem uma política nacional, claro, com algumas particularidades, mas o que a gente viu é que cada estado brasileiro é um universo, assim, e um é diferente do outro. A gente tem que estar atento a isso.
0: Eu conversei com a médica Bárbara Sarne Sanches, que faz doutorado no Programa de Clínica Médica da Universidade Federal do Rio de Janeiro. Bárbara, muito obrigado por participar do Hora da Ciência.
3: Eu que agradeço, Fabrício, muito obrigada.
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0: O Hora da Ciência está chegando ao fim, mas antes de terminar, eu ainda tenho uma notícia. O cientista da computação Jesus Menachalco, que foi entrevistado em junho aqui no Hora da Ciência, analisou os registros de participação em eventos científicos informados por pesquisadores brasileiros na plataforma de currículos Lattes e encontrou tendências curiosas. Comparando o período de 2010 a 2019 com os 10 anos anteriores, ou seja, de 2000 a 2009, Menachalco observou que eventos científicos realizados na região sudeste tiveram o maior número de pesquisadores, mas a participação da região no total nacional caiu de 43,5% para 39,8% entre um período e outro. Já o Nordeste foi a região que mais ganhou participação nos eventos científicos, passando de 21,55% para 26,25% do alcance nacional. O Norte também cresceu, de 2,7% para 4,15%. Entre as cidades que mais conquistaram espaço como sedes de eventos científicos, se destacaram Natal, Foz do Iguaçu, Teresina, Campina Grande, São Luís, Brasília, Maceió e Manaus. Já São Paulo, Porto Alegre, Salvador, Águas de Lindóia, Caxambu, Florianópolis, Recife e Curitiba perderam participação relativa. Menachalco é professor da Universidade Federal do ABC e é responsável por uma série de estudos que analisam informações extraídas dos currículos Lattes.
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0: 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Os trabalhos técnicos e a trilha original do programa são do Estúdio Mocó. Eu sou Fabrício Marques e a gente se encontra na próxima semana.
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6: Olá, muito boa tarde. Estamos no ar com o Som da USP nesta sexta-feira, dia 28 de agosto. A partir de agora, estaremos juntos trazendo para você toda a diversidade da música brasileira. Abrindo este bloco, começamos ao som do Zimbo Trio, de Milton e Ronaldo Bastos, Nada Será Como Antes.

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5: Som da USP com Roberto Seresteiro e a Orquestra Turuna, de Marcelo Tupinambá e João do Sul, O Cigano.

0: José Tobias, tradição oral, foi uma noite calmosa. Também Rosa Passos, de Jobim e Vinícius, Insensatez.
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0: Som da USP com o USPiano Luiz Tati, acompanhado da Jussara Marçal, do Tati e Zé Miguel Wisnicki, Tristeza do Zé.

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5: Juarez Juvencio, 2003, com o Todo-Poderoso e por você.
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1: Agora você ouve o cantor Carlos Navas, de Custódio Mesquita, doutor em samba.

0: Esta é a Deise Cordeiro, de Gonzaguinha. Deixa, Dilson, vamos, Nelson. Também Luiz Melodia, de Martinho da Vila, diz Ritmia.
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2: Som da USP destaca agora o grupo Guirá, de Dani Carolina e Marcelo Moss. Palimpsestos.

0: Fábio Caramuru, de Tom Jobim e Aloísio de Oliveira. Álbum Diversidade de 2014. Dindi. Também Mário Gil, dele Paulo César Pinheiro. Lenda Praieira.
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0: Boa tarde. E nesta edição do Jornal da USP no Ar. Você conhece o Programa Nacional de Regionalização do Turismo. Ele foi criado em 2004 e é uma estratégia para que pequenas cidades que não possuem grandes atrativos turísticos possam se unir para apresentar um grande produto. Tema de hoje do Ciência do Turismo. Pesquisa aponta que modelos de IAs adaptam suas respostas aos interesses dos usuários e se tornam verdadeiros camaleões ideológicos. Na Dica Cultural, tem as atrações do Moca Fest, que celebra os 470 anos do tradicional bairro paulistano.
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2: E aí, galera que vai prestar a FUVEST, tudo bem? Calma que apesar da prova estar chegando, ainda tem muito tempo pela frente. E como todo ano, a FUVEST traz uma série de livros como leitura obrigatória. As obras devem ser cobradas em questões tanto na primeira fase quanto na segunda fase do vestibular. A novidade deste ano é a composição 100% feminina da lista. Neste boletim, falaremos sobre Opúsculo Humanitário, de autoria da educadora, escritora e poetisa Nísia Floresta, o pseudônimo de Dionísia Gonçalves Pinto. Ela nasceu em 12 de outubro de 1810, no Rio Grande do Norte, e é considerada a primeira feminista brasileira. Lígia Fonseca Ferreira, professora do Departamento de Letras da Universidade Federal de São Paulo e pós-doutora pelo Instituto de Estudos Brasileiros da Universidade de São Paulo, comenta mais sobre a obra.
3: Esta que foi uma grande educadora, uma pioneira do feminismo, uma grande escritora, uma mulher poliglota e que deixou obras importantíssimas sobre a educação da mulher na sociedade brasileira, num momento em que Nísia sofreu, inclusive, muitas críticas por defender uma educação inclusiva semelhante à dos homens para as mulheres.
2: O livro reúne 62 artigos e ensaios, frutos de pesquisas, ponderações e reflexões sobre as mulheres em diferentes países e no decorrer da história. Inicialmente, foram publicados em jornais de grande circulação na época, como o Diário do Rio de Janeiro e o Liberal. Entretanto, Nísia não assinava como autora, e mesmo em 1853, quando o Opúsculo Humanitário foi lançado, a autoria era de BA, abreviação de Brasileira Augusta. Mas afinal, do que se trata o opúsculo?
3: Um opúsculo é um diminutivo de obra, e humanitário se dedica a questões da humanidade, que é algo, digamos assim, um tema muito importante naquele século XIX, onde a influência de ideias, como as ideias que vêm da Revolução Francesa, pelos direitos, né, do homem, são muito importantes.
2: Segundo Lígia, os escritos podem ser lidos sob a luz da história da educação e da história social e política brasileira, com foco na condição da mulher. Também são feitas comparações com a situação vista em outras regiões do planeta.
3: Nós vamos ver no Opúsculo Humanitário, e é importante notar isso, as comparações que ela vai fazer sobre a educação, o papel da mulher, sua integração na sociedade e também a maneira como essas mulheres vão se emancipando nessas sociedades, que é algo que ela almeja para o Brasil. Se emancipando não só pela educação, que levaria a uma igualdade de gênero, porque uma educação distinta para meninos e para meninas?
2: Nísia era uma mulher vinda de família rica e a autora seguia a corrente republicana. Isso merece atenção, correto?
3: É por isso, e vamos pedir especial atenção a vocês que estão se preparando para o vestibular, para notar essas comparações que ela faz das mulheres e muitas vezes para apontar aqueles aspectos que são muito, digamos, criticáveis na educação das mulheres brasileiras. Não só o fato da educação formal, o fato de irem para as escolas, mas ela fala da educação que principalmente mulheres abastadas recebem dentro de suas casas, por suas mães que também não tiveram uma educação como a dela. E como que seria o caso se elas tivessem recebido, como nas nações civilizadas, como ela diz, uma educação que faz com que elas tenham apreço pelo conhecimento?
2: Nísia se casou aos 13 anos com uma pessoa muito mais velha, mas a moça conseguiu uma anulação do casamento em uma época em que essa ação não era nada fácil. O que a autora falava sobre as relações que atravessam o corpo feminino?
3: A Nísia Floresta, ela critica muito a submissão da mulher ao homem, e ela diz assim que a identidade da mulher, nós vamos ver fazer depois com as palavras dela, ela não pode ser aquela que lhe é dada pelo fato de ser uma mulher casada e que ela precisa ter independência e autonomia para decidir os seus passos independente do casamento.
2: Essa foi a análise da professora Lígia Fonseca Ferreira sobre a obra Opúsculo Humanitário, que está na lista de leituras obrigatórias para a FUVEST deste ano. Se prepare bem e com calma. Desejamos bons estudos a você. Vale lembrar que a Rádio USP fará a correção da prova da primeira fase da FUVEST ao vivo no dia 1º de novembro. Talita de Paula Souza, Rádio USP com você na FUVEST 2027.
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4: Vamos falar sobre o programa de regionalização do turismo? Moramos num país de dimensão continental, com inúmeras cidades espalhadas em 5 regiões brasileiras, cada uma com características próprias, cheia de raízes culturais, clima completamente diferentes, sotaques, modo de vidas. Como pensar numa política que auxilie o desenvolvimento do turismo, levando em conta tantos Brasis dentro de um mesmo Brasil? No episódio de hoje, vamos conhecer o Programa Nacional de Regionalização do Turismo e como ele atua nos municípios brasileiros. O PRT, Programa de Regionalização do Turismo, nasceu em 2004, mas sua ideia inicial veio em meados da década de 90, um outro programa que nasceu antes mesmo da criação do Ministério do Turismo, que era chamado Programa Nacional de Municipalização do Turismo, o PNMT. Que tinha como tripé fundamental chamar os municípios e entregar a estes a responsabilidade do seu desenvolvimento do turismo. Se julgava importante a autonomia das cidades na criação das políticas e estratégias que desenvolvessem sua atividade turística. O PNMT atuou entre 94 até o início dos anos 2000 e dessa iniciativa de descentralização nasceu, em 2004, o Programa Nacional de Regionalização do Turismo, uma estratégia do Ministério do Turismo para que as pequenas cidades que não possuem grandes atrativos ou equipamentos turísticos possam se unir e formar um grande produto ao invés de competirem entre si. Quantas vezes você viajou para um destino e, ao chegar lá, quis conhecer mais da região, cidades vizinhas e atrativos que ficavam em outros municípios? Muitas vezes nos hospedamos em uma cidade e comemos em outras. Conhecemos vinícolas, fazendas, parques, restaurantes que pertencem a 1, 2 ou 3 municípios diferentes daquele que era o nosso destino inicial. A ideia central é simples. Unidas, as cidades conseguem criar rotas turísticas mais atraentes, fazendo com que os visitantes fiquem mais dias, gerando mais empregos e impulsionando a economia local. No Brasil, um dos maiores exemplos de regionalização ocorre com a Serra Gaúcha, composta por várias cidades da região sul e que, ao longo dos anos, além das mais conhecidas, Gramado e Canela, foram criando mais e mais atrações na região. Isso aumentou o tempo de estada dos turistas e levou ao desenvolvimento não somente de uma, mas de um conjunto de cidades próximas que se unem para formar uma região turística. A regionalização também pode acontecer envolvendo municípios de estados diferentes, porém vizinhos e com características similares. Isso acontece na Rota das Emoções, composto pelos Lençóis Maranhenses no Maranhão, Delta do Parnaíba no Piauí e Jericoacoara no Ceará. Os 3 estados juntos formaram um produto regional que ganhou competitividade internacional e que possibilitou uma relação de parceria e políticas interestaduais pensadas para os 3 estados. Muitas vezes a regionalização surge quando precisamos aumentar o tempo de estada do turista na região, mas ainda não há atrativo o suficiente para isso. Então, a união de 2 ou mais municípios se torna a melhor forma de alcançar este feito. Para o turista, a regionalização se torna uma oportunidade de conhecer mais sobre a região visitada, comprar produtos locais direto na fonte, como vinhos, queijos e artesanato, além de permitir um contato maior com as comunidades de cada lugar, trocando experiências autênticas e vivenciando o cotidiano local.
2: E como o Ministério do Turismo consegue estimular os municípios num país tão grande como o nosso? O PRT atua nos estados via secretarias de turismo estaduais, que unem os municípios com vocações turísticas similares e as dividem em instâncias de governanças regionais, as IGRs. Essas IGRs são organizações sem fins lucrativos, compostas pela participação ativa do poder público, do setor privado e da sociedade civil. Elas assumem a coordenação do programa em âmbito regional, identificando carências, capacitando profissionais locais e formatando produtos de maneira coletiva. Mas para que um município faça parte de um IGR, ele precisa cumprir uma série de requisitos, onde o principal deles é entrar no mapa do turismo brasileiro, ferramenta fundamental para classificar o desenvolvimento dos municípios. Mas isso é assunto para outro episódio. Eu sou a Gracimar Tavares, doutoranda em turismo pela Universidade de São Paulo, e esse foi mais um episódio do podcast Ciência do Turismo. O Boletim é uma produção em parceria com o Programa de Pós-Graduação de Turismo da Escola de Artes, Ciências e Humanidades e o Jornal da USP. Acompanhe os outros episódios em jornal.usp.br/atualidades ou no seu agregador favorito de podcasts. Até a próxima!
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5: Agora vamos acompanhar destaque da nossa reportagem.
6: Estudo aponta que ferramentas de inteligência artificial alteram seu discurso para concordar com o viés do usuário. Chamado pelos pesquisadores da Universidade Estadual de Campinas como camaleões ideológicos, todos os 21 modelos de linguagens, entre eles o ChatGPT e o Gemini, reproduzem o posicionamento político dos usuários. Paulo Piroselli, professor do Departamento de Filosofia da Faculdade de Filosofia, Letras e Ciências Humanas da USP, explica melhor o funcionamento das IAs.
7: A ideia de que a inteligência artificial, em especial esses modelos de linguagem como ChatGPT e Gemini, seriam camaleões ideológicos, é uma forma de dizer que eles tendem a se adaptar ao perfil de um determinado usuário. Assim como um camaleão vai modificar a sua aparência de acordo com o ambiente para fugir dos predadores, esses modelos vão gerar textos, né, que sejam mais adequados, sejam mais alinhados ao perfil do usuário que está conversando com eles. Esse alinhamento pode se dar em diferentes níveis. Ele pode ser desde um pedido para que a resposta venha em determinado formato, seguindo determinado registro, por exemplo, mais ou menos formal, mas pode vir também nas fontes em que o modelo busca, o tipo de resposta que ele procura dar, quais conhecimentos ele pressupõe, inclusive um alinhamento político. Quais crenças, né? Quais preferências políticas esse usuário parece se manifestar. Esse alinhamento, essa adaptação, pode ocorrer de uma maneira explícita, quando o usuário solicita que o modelo responda de determinada forma, ou pode ocorrer de maneira implícita, né? A partir, por exemplo, das conversas anteriores do usuário, né? Em que, de certa forma, o modelo vai entender aquele perfil, né? E quais são as preferências, e quais são as ideias e interesses daquele usuário.
6: O professor aponta que essa adaptação pode reforçar opiniões e crenças do usuário, funcionando como uma câmera de eco.
7: Isso acontece porque esses modelos são treinados para produzirem respostas úteis para os usuários, que podem ter as mais diferentes demandas e interesses, e também adaptáveis aos contextos, ou seja, que entendam o que foi pedido pelo usuário, o que foi perguntado, e respondam de acordo com aquelas instruções, né, e aquelas informações. O resultado disso é que os modelos tendem, com frequência, a se aproximar do que é a visão do usuário. Muitos desses modelos também tendem a evitar dar respostas agressivas ou confrontar diretamente os usuários. Uma consequência disso é que, muitas vezes, eles podem acabar reforçando certas opiniões e certas crenças do usuário, mais do que colocá-las em questionamento ou apresentar pontos de vista ou diferentes posições. As posições políticas ou econômicas de uma pessoa podem ficar cada vez mais arraigadas e talvez cada vez mais extremadas na medida em que ele interage com um modelo que tende a reforçar essas mesmas posições e não, ao contrário, se deparar com um modelo que apresente contrapontos ou visões alternativas. O que pode acontecer, então, é a criação de uma certa câmara de eco, em que as posições do usuário são reforçadas e fortalecidas por um modelo que tende naturalmente a se alinhar a essas posições prévias do usuário.
6: Conversamos com Paulo Piroselli, professor da Faculdade de Filosofia, Letras e Ciências Humanas da USP, sobre o funcionamento das IAs como camaleões ideológicos. Gustavo Radaelli, de São Paulo, para a Rádio USP.
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10: Procurando por um programa para o final de semana? Amanhã, o Centro Cultural Camargo Guarnieri recebe o terceiro concerto da série Torre do Relógio, organizado pela Orquestra Sinfônica da Universidade de São Paulo, a OSUSP. O concerto Os Sentidos da Esperança terá Eduardo Leandro como regente e, com o trompete, Flávio Gabriel, professor da Escola de Comunicações e Artes. Serão apresentadas obras de Gilson Santos, Jesse Montgomery e Johannes Brahms. Além dos músicos, a apresentação também terá a participação de Clotilde Pérez, diretora da ECA e especialista em semiótica. A série é uma homenagem ao monumento mais simbólico da USP e busca conectar a arte com a ciência produzida na universidade. O concerto acontece amanhã, às 16h, no Centro Cultural Camargo Guarnieri, endereço Rua do Anfiteatro, número 109. A entrada é gratuita, mas é necessário reservar o seu ingresso até 10 minutos antes do horário de início. O link dos ingressos e outras informações estão disponíveis nas redes sociais da USP. Frederico Gomes, de São Paulo, para a Rádio USP.
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11: Acontece amanhã a roda de conversa Agroecologia, Cultivando a Terra e o Ser, promovida pelo Centro de Mindfulness e Terapias Integrativas da Escola de Enfermagem de Ribeirão Preto, a EERP da USP. O evento gratuito tem o objetivo de debater o desenvolvimento rural, a agricultura familiar e políticas públicas voltadas à sustentabilidade. O encontro presencial começa às 9h30 da manhã no Anfiteatro Lucien Lison, da Faculdade de Filosofia, Ciências e Letras de Ribeirão Preto, no campus da USP. Podem participar agricultores, pesquisadores, estudantes e os demais interessados. Para se inscrever e garantir sua vaga, acesse o site ffclrp.usp.br. ffclrp.usp.br. Até semana que vem, Roxane e ouvintes. Mel Rodrigues, de Ribeirão Preto, para a Rádio USP.
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12: Neste domingo, a Mooca recebe o Mooca Fest, que celebra os 470 anos do tradicional bairro paulistano. Gratuito, o evento terá shows, aulas de dança e tendas gastronômicas. A abertura conta com uma descida de carrinho de rolimã às 10 da manhã, seguido da apresentação da Escola de Dança Chocolate à 1 da tarde. Às 2 da tarde, no palco montado na Rua Jumana, começam as apresentações musicais. A banda Mr. Hyde, fundada no bairro, sobe ao palco com seu repertório de rock. Em seguida, às 3 da tarde, o cantor Rodrigo José traz clássicos da música brega, relembrando sucessos de Sidney Magal e Odair José, entre outros. Já a banda Malta se apresenta às

E às 6h30 será a vez dos Demônios da Garoa. O grupo, formado na Moca em 1943, tem mais de 80 anos de samba. Sua história musical cresceu quando se encontraram com Adoniran Barbosa, gravando composições que se tornaram clássicas, como O Samba do Ernesto, Trem das Onze, Iracema, Saudosa Maloca e Tiro ao Álvaro, entre outras. Em 1994, eles se tornaram o grupo mais antigo da América Latina, como membros do Livro dos Recordes Brasil. O Moca Fest acontece neste domingo, a partir das 9h, com palco montado na Rua Jumana. O evento é gratuito, sem necessidade de retirada de ingressos.

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1: Próxima edição do Jornal da USP no ar, você acompanha às 16h40. Eu encontro você, até lá.
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2: Você curtindo o som da USP nesta tarde de sexta, agora com a Cláudia Cunha, de Tom Zé, Quando Eu Era Sem Ninguém.

0: Bom dia, boa tarde, boa noite, amor. Jorge Benjor, também Francis Aime e Gal Costa, do Francis e Capinã, um dueto.
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13: Som da USP com Acácia Heller, de Zé Ramalho, Admirável Gado Novo.

Flutuando no ar, um pequeno peão girando mostra como a física pode fazer um dos sonhos mais antigos da humanidade tornar-se realidade. A levitação, que antes se pensava ser uma ilusão, um conto de viajante do antigo Oriente, está para se tornar uma

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1: Antônio Madureira é músico, integrou o Quinteto Armorial e o Quarteto Romansal. Ele fala no Por Dentro da Música.
2: A composição Now, ela está no primeiro disco do Quarteto Romansal, que foi um grupo que deu continuidade ao trabalho do Quinteto Armorial. Now, pelo seu título, já entendemos que é uma música marítima, música ligada na catarineta e, naturalmente, ligada à nossa tradição portuguesa, lusitana, lembrando o período das grandes navegações. Eu fui inspirado, motivado, emocionado pelo belíssimo texto de Fernando Pessoa, chamado Mensagem. Acho que é um texto fundamental da poesia portuguesa e brasileira, naturalmente. Eu sempre digo que um texto obrigatório para os brasileiros conhecerem este sonho da nação portuguesa e do sonho das grandes navegações. Então, a Nau, ela traz essa homenagem ao poeta Fernando Pessoa. Ao mesmo tempo, foi título de uma aula, espetáculo de Ariano Suassuna, que viajamos todo o estado de Pernambuco.

0: Essa foi a música Now, composição de Antônio Madureira, interpretada pelo Quarteto Romansal.
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2: Som da USP com a Leila Pinheiro, de Ginga e Aldir Blanc, Baião de Lacan.

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De vez em quando a gente encontra os caras por aí que a gente fala assim, pô, esse cara poderia fazer parte da nossa banda. Tocando percussão ali. Marcos Suzano.

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0: deixe sua tarde mais leve. Você está conectado na Estúdio AFM, o som que faz a diferença. Eu sou Arlindo dos Santos e fico até às 18.
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0: 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Por aqui, Arlindo dos Santos, até às 6 da tarde.
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1: 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Por aqui, Arlindo dos Santos fazendo companhia. Ótima tarde.

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